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Muito bem, glórias, honras e louvores sejam dados a esse Deus Todo-Poderoso, que fez os céus, que fez a terra. Mais um programa de Mad Mac entra no ar, na sua casa, no seu trabalho, no seu carro, no seu celular, onde você se encontra. Boa noite, a paz do Senhor, que Deus em Cristo te abençoe, essa é a nossa oração. E até às 23 horas estaremos aqui juntos, ouvindo a palavra de Deus, participando da oração, conversando aqui através das mensagens que vocês têm nos enviado. E desde já eu quero agradecer de todo o meu coração, agradecer a sua audiência, é você que está nos ouvindo aqui no município de Chorozinho, né? Nos distritos de Chorozinho, no sede Chorozinho, aqui em Triângulo, também aqui no residencial Irmã Alzira, você que está nos ouvindo em Lagoa de Pedras, Sítio Capoeiras, Timbaúba dos Marinheiros, Sipa, você que está nos ouvindo aí em Sione, em Serragem também, está nos ouvindo ali em Sítio Retiro, em Baixa Preta, Barreiras, Campestre, Ocara, Horizonte, Aracuiaba, Baturité, já estão sabendo que estamos sendo ouvidos ali em Baturité. Você que está nos ouvindo aí em Sobral, né? Nosso amigo José do Egito, que está nos ouvindo em Sobral. Também Pitombeiras, Cristais, Novo Horizonte, Redenção, Canibé, Gereissati 3, Pavuna, Pacatuba, Pajuçara, Itaitinga, Horizonte. Muito obrigado, Pacaju. Muito obrigado a você que está sintonizado conosco. Olha, a nossa oração é que Deus em Cristo te abençoe. Que a sua bênção chegue até o seu lar, até a sua casa, até a sua pessoa. Que a sua necessidade seja suprida. Que o Senhor Deus venha falar com você, não somente neste programa, mas todos os dias, todas as noites, através de sonhos, através da ministração da palavra, através dos louvores. Que você seja alcançado, que você possa sentir a presença de Deus na sua vida, falando através de louvores, enfim, falando através até do sorriso de uma criança. Neste momento, esse seu amigo em Cristo, seu irmão em Cristo, esse conservo de Deus em Cristo, está neste momento muito grato pela tua audiência. Vamos orar, que assim nos convém fazer em todos os programas que nós apresentamos, em todos os trabalhos, todos os cultos que nós realizamos. Nós costumeiramente assim fazemos por respeito ao nosso Deus, por honra, por submissão a esta palavra tão maravilhosa, não é verdade? Então vamos orar? Amantíssimo Senhor e Eterno Deus, Pai querido, nós já te agradecemos pela rica oportunidade que o Senhor nos tem dado de mais um dia, mais um momento, mais um programa, podermos estar aqui nessa web rádio, levando a tua palavra, levando conhecimento para aqueles que precisam, levando louvores para aqueles que gostam da boa música, levando a palavra para orientar o caminho àqueles que precisam de direcionamento. Meu Deus, eu apresento cada um dos teus servos, cada um daqueles que estão sintonizados conosco neste programa, neste momento, durante esses 120 minutos que passarmos aqui. Pai, quem estiver doente, entra com a cura. Quem estiver passando por problemas, que o Senhor entre com a providência. Aquele que estiver afastado, que o Senhor venha neste momento trabalhar em seu coração, através da palavra, através dos louvores. E que essa pessoa venha conscientizar-se, venha levantar-se, venha voltar de volta à tua presença, que é o lugar de onde nunca deveríamos ter saído. Meu Deus, assim nós te pedimos, assim nós já te agradecemos por esse programa de hoje, pelas pessoas que serão alcançadas e pela tua bênção sobre a nossa vida. Em nome de Jesus, por tudo que eu posso dizer, alcança, Senhor. Alcança aqueles que estão necessitados. Alcança aqueles que estão na berlinda, aqueles que estão decretados. Entra com a salvação. E esse é o pedido do meu coração nesta noite. Amém. 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

0: Também, como vocês sabem, nós fazemos parte, nos congregamos no Ministério Assembleia de Deus Montese, e ter como pastor presidente o pastor Osíris Teixeira Pessoa Júnior, nosso pastor presidente. E nos congregamos aqui no campo de Chorozinho, que faz parte da Regional 17, que tem como pastor supervisor o pastor Rony Ferreira, que também é o nosso pastor local aqui em Chorozinho. E tem sido um grande amigo, um grande orientador, uma pessoa que sempre tem estado perto, aquele que tem caminhado conosco, não tem medido esforços, principalmente para nos apoiar. Tem apoiado este programa, também está na nossa audiência, e nós só temos a agradecer por tudo em nome de Jesus. Quero dar boa noite aí também a vocês que estão nas Monteses, nas Assembleias de Deus Monteses, distribuídas aí no campo de Chorozinho, né? Em Sítio Retiro, Leirões, Baixa Preta, Baixa Funda, Campestre, Triângulo, Cipa, Montese Centro, Montese Leirões e a sede Montese, onde até agora há pouco estava sendo realizado o culto, acho que um culto de mulheres, né, nessa noite. Então, muito obrigado a você, uma boa noite todo especial. Vamos ouvir aí dois louvores, daqui a pouquinho estamos de volta, porque Deus é bom. E a sua mulher é
1: o 9 horas e 10 minutos.

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1: Muito bem, queridos, você ouviu aí três louvores belíssimos aí, você ouviu aí Essência de Deus com João Alexandre, Mão no Arado com o Grupo Logos, e ouviu Meu Alvo é Cristo com Kleber Lucas. Nesse momento eu gostaria de convidar para fazer a leitura da palavra. Na leitura da palavra hoje nós vamos ao Salmo 121. Só lembrando, às 21h45 nós estaremos entrando na corrente de oração e às 10 horas estaremos adentrando a audição da ministração da palavra, que hoje está por conta do pastor Osiel Gomes. Uma palavra muito forte. O melhor combustível para a missão. Você precisa ouvir essa palavra, uma palavra que vem do coração de Deus. Eu, particularmente, ouvi essa palavra hoje e Deus tocou fortemente no meu coração. Então, a você que se identifica com a obra missionária, você que tem desejo missionário, tem vontade de fazer missões, tem vontade de evangelizar, mas requer muito conhecimento, mais conhecimento, então esse é o programa para você. Daqui a pouquinho nós estaremos ouvindo essa belíssima mensagem da parte de Deus. Então, se você já encontrou aí o Salmo 121, vamos fazer uso da leitura da palavra de Deus, né? Vamos lá. Salmo 121 é um cântico de degraus e ele diz o seguinte: o salmista fala: elevo os olhos para os montes, de onde me virá o socorro? Ou de onde me virá o socorro? O meu socorro vem do Senhor que fez o céu e a terra. Isso mesmo. Não deixará vacilar o teu pé aquele que te guarda, não tosquenejará. Eis que não tosquenejará nem dormirá o guarda de Israel. O Senhor é quem te guarda, o Senhor é a tua sombra, a tua direita. O sol não te molestará de dia, nem a lua de noite. O Senhor te guardará de todo o mal. Ele guardará a tua alma. O Senhor guardará a tua entrada e a tua saída, desde agora e para sempre. E eu digo amém. Meus queridos, a palavra de Deus é muito profunda. São dois testamentos. Um que corresponde ao antes do nascimento de Cristo. Outro, que é a nova aliança, que vem o pós-nascimento de Cristo, a instalação da igreja até os dias de hoje, ao arrebatamento e as coisas vindouras. Mas o que está escrito para o nosso conhecimento. E se é para o nosso conhecimento, é para o nosso amadurecimento espiritual. Então, que essa palavra venha fazer morada no nosso coração, essa palavra venha fortalecer o nosso alicerce. Essa palavra venha dar crescimento às nossas raízes no mundo espiritual, porque nós temos que ter raízes. Nós temos que ter raízes no mundo espiritual. Mas para que isso aconteça, nós temos que nos estender até a água. Toda planta, ela estende as suas raízes até o veio da água. E na vida do crente, as raízes dele têm que descer até o veio da água para que ele possa tirar os nutrientes necessários. Possa tirar a essência da vida. E aonde está esse veio da água? Está nas Escrituras Sagradas. Está nesse livro maravilhoso que nós conduzimos. Infelizmente, muitos não abrem para ler. E ele deixa de ser a palavra de Deus aberta ao coração destes e passa a ser somente mais um adereço aonde ele leva, para onde ele vai. Mas ele não sabe o que está escrito, não conhece o que está escrito, não procura conhecer o que está escrito, não procura se alimentar e colocar em prática o que está escrito e fica esperando o alimento fast food espiritual que muitos estão buscando nos últimos dias. Isso mesmo, fast food, o alimento rápido. Aquela palavrinha de 2 minutos, 1 minuto, aquela, como dizem alguns, aquela profetada de casa, que do céu não vai ser. Mas quando Nós buscamos esta palavra, buscamos este conhecimento, o poder de Deus se aperfeiçoa na nossa vida e nós passamos a ser um reflexo de Cristo sobre a face da terra, aonde quer que nós colocamos a planta dos nossos pés. Então fica aí essa palavra maravilhosa, né? Palavra maravilhosa. Eu quero mandar aí um abraço aí todo especial aí, o diácono Antônio Cláudio, a irmã Lourdes, a irmã Luciene, o Antônio Elton, o Jefferson, também a irmã Mazé e família, a irmã Sara Rosita aqui em Lagoa de Pedra, também para a Aline, o Guilherme, a Luíne, a minha irmã Paula lá em Picos, Duna Maju, o Maninho também, que eu acredito que está na estrada, mas está nos ouvindo, a minha mãe, a irmã Eliette, o Neto ali na farmácia, que é meu irmão, o Luiz Holanda, o Henrique, a Sarinha, o Raimundo Holanda, minha tia Antonete. Então, para você que está sintonizado conosco, boa noite, que Deus te abençoe. Também quero mandar aí um abraço especial para a Edilene, o Roberto e o Lucas, que estão nos ouvindo lá em Paz do Sara. Também o irmão de Assis, que está aqui na saída de Triângulo, aqui em Paratimbaúba. O presbítero Josiel, a irmã Eunice, o Pedinho, e o diácono Roberto e a irmã Irisvânia. Também para minha esposa, que está aqui ao meu lado, meu filho que está ali também. Estão ouvindo aqui o programa aqui na íntegra e ao vivo, aqui bem mais perto. Então, para todos, eu deixo uma boa noite de salvação, todo especial. Quero mandar um abraço aí para o nosso pastor Rony, que já está se comunicando conosco aqui pelo WhatsApp. E você que tem o nosso WhatsApp, manda tua mensagem, fala de onde você está nos ouvindo. Nós estaremos mandando um abraço para você. Amém? Então, que Deus e Cristo te abençoe. Vamos ouvir aí mais dois louvores. E em seguida estaremos lá.
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Muito bem, queridos, estamos de volta. Neste momento aí nós queremos mandar um abraço todo especial aos irmãos da sede, né? Da sede Chorozinho, alguns irmãos que já viram aqui a mensagem que nós colocamos aqui no grupo do WhatsApp aqui da sede, né? Irmã Isabel, a irmã Lana Lopes, a Francisca, Dália Vieira, Josivânia Souza, Leandra LR7, Bruninha, a irmã Luciene Barbosa, o irmão Antônio Leandro, também a irmã Maria de Fátima, o irmão Luiz, né, o auxiliar Luiz, todos vocês que estão sintonizados conosco, olha, muito obrigado, que Deus em Cristo abençoe suas vidas. Daqui a pouquinho nós já vamos adentrar a oração, né, porque assim nos convém fazer esta corrente. Então você que está preparado, que vai interceder pela sua família, vamos interceder juntos, porque Deus é bom e a sua misericórdia dura para sempre. Nós vamos fazer a oração. Nós começamos exatamente às 21h45, estendemos até às 22h. Posteriormente à oração, nós estaremos ouvindo a palavra de Deus, qual Deus propôs ao meu coração trazer para vocês aqui nessa noite, né? Então eu quero mandar aí também, Pai do Senhor, para a irmã Gisele, família, a Aparecida que está nos ouvindo lá em Novo Horizonte, a irmã Neci, também a irmã Yolamita, que está nos ouvindo lá em Itauá, o Luiz Welton e sua família que estão nos ouvindo também, e todos vocês que estão sintonizados conosco aqui em Triângulo, né? Em Triângulo, irmão Juninho, sua esposa, seu filhinho, a irmã Bianca, irmão Claudinho, irmã Marta, irmão Paulo Jerônimo, toda a congregação ali onde ele está presente, né? Os irmãos, também todos os irmãos aqui da Assembleia de Deus em Restauração, os irmãos aqui da Hiperdeus, os irmãos também aqui que se congregam no Ministério Fortaleza ali, está sendo pastoreado pelo pastor Antônio, e todos os demais irmãos que estão aqui conosco, né? Todos, sem exceção de ninguém. Então, nós vamos ouvir mais um louvor e em seguida estaremos já entrando na corrente de oração, porque Deus é bom. Deus é bom e nós estamos aqui para orarmos uns.

Muito bem, meus queridos, são 21 horas 47 minutos, dois minutinhos aí atrás, né? Mas gostaria aí também de mandar um abraço todo especial à nossa irmã Luzanira, que é a mãe do nosso querido e amado presbítero Gleidson, ali da sede, esposa da irmã Libenice, que também estão nos ouvindo. Também é o Natinho Souza, o homem da Iansat, né? Nosso amigo, nosso irmão, irmãozão mesmo. Para você, uma boa noite todo especial. Quem acabou de também estar mandando aqui uma mensagem foi o irmão Lino. Ele falou: boa noite, meu irmão, a parte do Senhor. Mas, Senhor Jesus, estamos aqui ouvindo este programa abençoado e que Jesus abençoe o Senhor e toda a sua família. Muito obrigado, meu irmão, muito obrigado. Agora vamos entrar na oração, né? Vamos orar pela nossa igreja, orar pelos nossos irmãos, pela nossa família. Vamos entrar no espírito de intercessão, porque é bom, é maravilhoso. Sem oração fica difícil seguir a caminhada. É quase impossível. Sem oração é quase impossível. Pai querido, de infinita misericórdia, meu Deus, meu Senhor, neste momento, Senhor, eu adentro a Tua presença com muita humildade, curvando-me a Tua mão, a Tua presença, o Teu poder, Teu amor, a Tua benignidade para conosco, porque assim me convém fazer, porque sou Teu servo, porque um dia eu conheci o Teu amor e um dia eu entreguei a minha vida a Ti e já fazem 34 anos. E quantos livramentos o Senhor nos tem dado, quantas bênçãos e quantas coisas o Senhor tem feito em nossas vidas, na vida daqueles que se acercam, que nos cercam, que estão em nossa volta, como muitos nesse momento estão comigo em oração, meu Senhor. Cada um chegando na Tua presença, como conseguem chegar. Muitas vezes não sabemos nem direito como devemos nos expressar, mas o Teu Espírito Santo leva as nossas petições, as nossas dores, a Tua presença e fala por nós. Meu Deus, eu Te apresento os Teus servos que estão comigo em oração, estão comigo nessa corrente,

e conforme a urgência da sua petição. Meu Deus, a tua palavra nos tem ensinado que o Senhor não responde à oração de vingança, porque a vingança é tua. Mas o Senhor responde à oração benigna, a oração que vem de um coração ardente e que deseja o que é bom para si e para os seus próximos. Meu Deus, muito obrigado por nos fazer entender que acima de tudo está o Senhor. Que acima de tudo está a tua vontade. Porque a tua vontade é o que há de melhor para nós. Porque o Senhor consegue ver o que nós não vemos, não enxergamos. O Senhor ouve o que nós não ouvimos. Quantas reuniões em secreto, quantas panelinhas têm se levantado, desejando o mal, esperando a nossa queda, esperando uma vingança, esperando o fracasso nosso ou da nossa família, ou do nosso ministério. Quantas pessoas, Senhor, por não conhecer ao Senhor na plenitude que nos é dado conhecer através das Tuas Escrituras, acabam desejando mal, esperando mal, acabam alimentando seus corações daquilo que não vem de Ti, Senhor. Mas o teu povo que está comigo nesse momento, esse homem, essa mulher, esse jovem, essa jovem, essa criança, esse adolescente, esse ancião, esse novo convertido, essa pessoa que está conosco em oração, Senhor, cada uma dessas pessoas tem alguém, sua família, que está precisando de uma bênção, de uma cura, de uma libertação, de uma porta de emprego. Está precisando de paz, está precisando da reconciliação familiar. Está precisando nascer de novo em seus corações. Existem pessoas que estão orando por familiares já há tanto tempo, meu Senhor, para que os mesmos voltem para a tua casa, voltem a te servir, porque um dia tropeçaram, um dia deram ouvidos ao enganador, porque o enganador enganou a terça parte dos anjos lá no céu, quanto mais a nós que estamos aqui, que cremos em Ti pela fé e pelo que está escrito, e os anjos estavam ao Teu redor, e mesmo assim Ele os convenceu. Grande foi a sua queda. Mas algumas pessoas, por não conhecer a Ti, não conhecer o Teu poder, não conhecer o Teu amor, não ter a legitimidade da Tua presença, porque ainda não Te confessaram como Salvador legítimo e eterno de suas almas, suficiente, acabam ficando à mercê na estrada, se alimentando das migalhas da vida, se alimentando de conceitos que não são bons, que os levam por caminhos incertos, caminhos que parecem bons, mas sabemos pelas Tuas Escrituras que o final é de morte. Quantas pessoas estão com a sepultura aberta nesse momento, em seus últimos passos, achando que o caminho é bom, achando que está tudo bem, está tudo certo. Mas elas não veem que há uma sepultura aberta. Pai, entra com livramento nessa família. Entra com livramento na vida desta pessoa. Dá uma segunda chance, Senhor. Senhor, levanta servos e servas Teus. Levanta um exército evangelizador, um exército evangelizador

Ame ao próximo e que vá até o próximo, vá até os seus vizinhos, vá até a sua família. Fale do teu amor, ore, convide, leve para a igreja, leve para a tua casa. Senhor, nós precisamos voltar ao primeiro amor e muitas pessoas não sabem como fazer isso, porque não conhecem a tua palavra. Quantas pessoas estão esperando um avivamento que vem de fora para dentro, que vem através de uma palavra que eles ouviram e que gerou aquela emoção momentânea, mas isso não é o tudo. O avivamento, ele é gerado de dentro para fora. Quando o Senhor se manifesta, quando o Senhor manifesta a sua presença na vida daquela pessoa, Senhor, manifesta a tua presença na vida de cada um dos teus servos que estão orando conosco agora. Manifesta a tua presença na vida de cada um daqueles que estão sendo intercedidos nesse momento. Traz-os de volta à tua casa, meu Pai. Meu Senhor, faz-se presente conosco nessa noite. Pai amado, abençoa os pastores, aos missionários, aos obreiros. Abençoa o nosso pastor Osíris, Osíris Pai, Osíris Júnior. Abençoa a mesa diretora. Abençoa todos os pastores que estão nos ouvindo e conosco, que estão orando nesse momento, todos os ministérios. Continua, Senhor, nos ajudando na caminhada, nos dando a palavra, nos dando o verdadeiro conceito do que é ser teu servo e te servir, e nos dando o amor pelas almas. Porque sem amor, Senhor, não dá. Sem amor, não vamos conseguir perdoar. Sem amor, não vamos conseguir, muitas vezes, abrir mão da nossa razão para respeitar a fraqueza daquela pessoa que está ao nosso lado, que muitas vezes nos fere por não conhecer a tua verdade. Sem amor, nós não vamos conseguir orar por elas, Pai. Por aquelas pessoas que nos apedrejam. Por aquelas pessoas que nos perseguem. Por aquelas pessoas que, mesmo estando ao nosso lado, que se condicionam no lugar de Judas. Algumas que até já receberam as 30 moedas. Outras que já estão se arrependendo porque receberam. Outras que estão dando ouvidos a terceiros, a ouvidos a língua enganadora. Pai, expulsa do nosso meio todo espírito de devassidão, todo espírito contrário à tua vontade, todo espírito de divisão, meu Deus. Pai querido, que todos os teus servos que saíram da Assembleia de Deus voltem para casa, caiam em si, cheguem a pleno conhecimento que não é o ministério que salva, mas é o Senhor. Meu Deus, assim eu te peço por mim, que falo contigo, pela minha família. Continua nos guardando. Continua revelando a tua vontade para conosco. Nos ajuda, Senhor, a sermos crentes melhores. Nos ajuda, Senhor, a caminhar de cabeça erguida pelas ruas. Nos ajuda a dar um bom testemunho, meu Pai. Porque nós somos uma carta lida. E uma palavra errada, uma letra errada, uma vírgula, uma acentuação errada muda toda a conotação da história. Segura-nos pelas tuas mãos potentes, poderosas. Não nos deixa tropeçar, Pai. Livra-nos do mal, porque teu é o poder, a honra e a glória para todos sempre. E assim eu te peço por mim e te peço por todos os teus servos que estão orando comigo, Senhor. Todos, sem exceção de nenhum. E o que eu posso dizer para você que está em casa, se você crê, diga amém. Meu Pai, muito obrigado por este momento. Amém, amém e amém. Meus queridos, 22 horas, 1 minuto. Vamos ouvir a mensagem. Hoje não é uma palavra tão longa como a palavra de ontem, mas é uma palavra.
E se você a ouvir, se você guardá-la no seu coração, procurar entender o que esse pastor está falando para nós, você vai conseguir afiar as suas ferramentas, vai conseguir entender como usar todas as armas que está lá em Efésios capítulo 6, versículo 10 ao 20. Vai entender como é a caminhada no dia mau e vai entender, acima de tudo, por que devemos ir buscar as almas que estão perecendo. Que Deus em Cristo te abençoe. Vamos ouvir essa mensagem e daqui a pouquinho estamos de volta.

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1: Que escrito e registrado sobre o melhor combustível para a obra missionária. Que todos possam atentar para isto, para a palavra de Deus. Colocamos aí na introdução que é muito importante que vocês compreendam isso. Toda pessoa em sã consciência jamais, ouçam bem isso, é uma palavra de reflexão, jamais usará gasolina em um carro que funciona a diesel. Uma pessoa que tem um carro que funciona a diesel, ele não vai chegar em um posto dizendo coloca diesel aqui nesse carro que é a gasolina. O estrago vai ser grande. O contrário disso também é a verdade. Você não vai pegar um carro a diesel e tentar colocar gasolina nele. Por que que eu quero falar isso? Porque a igreja ela sempre está falando de missões. Todo domingo tem culto de missões, congresso de missões, evento de missões, agências missionárias e campanhas sobre missões. Agora, por que que o trabalho de missões em muitas igrejas não funciona bem a contento? Por que que nós temos que estar falando de oração, falando disso, repetindo as mesmas coisas? Porque às vezes nós começamos com o combustível errado. Nós começamos com o combustível errado, não com o combustível certo. Vocês podem observar que os grandes empresários, os homens de sucesso, as pessoas que desenvolvem na vida, elas descobrem a maneira de fazer a coisa certa, por isso que tem sucesso. Tem pessoas que dizem assim, olha, aumenta meu salário que eu vou trabalhar melhor. Ele não vai trabalhar melhor, ele vai ser sempre um exigente de salário. Porque a questão não é salário, a questão não é você exigir, a questão é você saber se está fazendo certo e se está fazendo bem. E o grande problema em missões é que nós estamos pensando que culto de missões é tirar uma oferta de missões. Estamos pensando que culto de missões é fazer uma festa de missões. Estamos pensando que missões é fazer um treinamento de missões. Essas coisas elas são secundárias. Mas esse não é o combustível certo. Vocês sabiam que se a igreja atentasse para essa matéria-prima, a matéria original, a base de tudo, as coisas elas funcionariam melhor na igreja? Tudo seria melhor, tudo seria mais fácil se nós atentássemos para aquilo que é correto. Eu li um autor que diz que o combustível de missões não é o apelo emocional. Às vezes nós colocamos aqui nos slides, colocamos nos grupos, olha para a África, olhe para o Paquistão, olhe para os países da janela 10x40, e isso faz com que lágrimas brotem nos olhos de alguns irmãos, e até uma emoção, levando pessoas a chorarem, até naquele momento a pessoa diz, eu vou me projetar para ir para a obra missionária. Mas o combustível necessário e primeiro, primordial, não é o aspecto ou o apelo emocional. Vamos descartar isso. Em segundo lugar, se vocês analisarem, não são os dados geográficos, demográficos ou estatísticos. Essa é a parte burocrática. Tem irmão que quer fazer missão, ele pega um país, por exemplo, a Somália, ele pega lá o Iêmen, ele pega qualquer país e começa, lá não tem cristianismo, lá tem tantas pessoas que negam a Jesus, lá o que impera é o comunismo. Mas dados demográficos, geográficos, estatísticas não são necessários, ou melhor, não é o combustível primordial para se fazer missões. De maneira nenhuma. Se ainda nós analisarmos, há pessoas que dizem assim, Ah, eu conheço a história do missionário Hudson Taylor. Eu conheço a história do missionário fulano de tal. O quanto ele sofreu, o quanto ele trabalhou, o quanto ele se doou por esta obra. Nós podemos dizer que história de sacrifícios é bonita, é importante, mas esse não é o combustível primordial da igreja. O grande problema nosso é que nós estamos trabalhando, tentando fazer a obra com combustível errado. Queridos, não adianta eu falar em oração se você não conhece quem responde a oração. Não adianta eu falar sobre santidade se você primeiro não se tornar santo em Cristo. Não adianta eu falar de batismo no Espírito Santo se você não buscar essa promessa. Ou seja, às vezes o combustível que nós colocamos é errado. E vocês podem observar que todas as igrejas têm metas, têm objetivos, têm trabalhos, têm planos, mas é um ciclo que se repete constantemente e logo depois começa a esfriar. Por que que começa a esfriar? Porque o combustível que está sendo colocado não é o correto. Qual seria a melhor maneira, pastor Aziel, de começar missões de modo correto? De começar missões de modo certo? Qual é o combustível que nós devemos colocar em cada crente para que ele faça missões de modo correto? Que cada crente tenha consciência que sem o evangelho, o pecador não se salva. O combustível que nós temos que começar aqui é entendendo que o evangelho é a causa de tudo, gente. Não adianta eu tentar, por exemplo, ter um aspecto emocional se eu não entender que o pecador, sem ouvir o evangelho, ele não será salvo. E aí vocês podem observar que esse é o combustível. Quando Jesus veio, ele não veio trazendo dados estatísticos. Ele não veio falando de problemas demográficos. Quando você lê Lucas 10, aliás, 2, 10, 11... O anjo apareceu e disse-lhes: eis que eu vos trago novas de grande alegria, que será para todo o povo. É que hoje na cidade de Davi vos nasceu o Salvador, que é Cristo o Senhor. Nasceu o Salvador, que é Cristo. Então, qual é o primeiro combustível que tem que mobilizar a igreja, acionar a igreja, despertar a igreja? É o evangelho. Cada irmão que está aqui sentado, cada irmã que está aqui sentada, cada dirigente que está aqui, cada auxiliar, tem que entender que o pecador precisa ouvir o evangelho. Se não ouvir o evangelho, ele não será salvo. Mas só vai pregar evangelho quem também já é salvo pelo evangelho. Irmão Raimundinho, quem não tem o impacto do evangelho na vida não pode pregar evangelho. Quem não sente o evangelho na alma, no coração, não pode ser missionário. Só pode falar de Cristo com amor e só pode amar o pecador mais miserável, aquele que tem o combustível do evangelho na sua vida. Aquele que já foi tocado pelo evangelho de Jesus Cristo. Vocês podem observar que o primeiro projeto de Deus na Bíblia para a humanidade, para redimir a humanidade caída, começa em Gênesis 3:15. Da semente da mulher, nascerá um que esmagará a cabeça da serpente. Isso é chamado de proto-evangelho, o primeiro evangelho. Ou seja, Deus, para resgatar a humanidade, ele começa com o evangelho. Ele começa com o evangelho. E se você, querido irmão, querida irmã, não for tocado pelo evangelho, não tiver esse combustível dentro de você, o combustível da salvação, o combustível da vida eterna, você não vai ter prazer de falar para um pecador. Hoje nós temos pessoas que não falam de Jesus para ninguém, crentes. Nós temos irmãos que não têm prazer de abrir a boca para falar de Jesus porque não tem um combustível. O evangelho pegando fogo dentro dele. Agora, quando esse evangelho está presente, aí você glorifica ao Pai que está nos céus e você quer falar dele para as pessoas. Irmãos, a promessa do evangelho começa em Gênesis 3:15. E quando os judeus disseram para Jesus, Jesus disse assim: olha, Jesus diz, vocês, está lá em João 8,44, vocês têm por pai é o diabo, porque vocês querem satisfazer o desejo do vosso pai, porque ele é homicida desde o princípio, e nele não há verdade, porque ele nunca se firmou na verdade. Quem não tem um evangelho, segue o pai chamado diabo. Agora, quem tem um evangelho na alma, quem tem um evangelho na vida, tem o combustível certo para estar acionado na igreja. Todo crente aqui que tem um evangelho na vida, ele pega fogo. Todo crente aqui que tem evangelho na vida, na hora que dá na chave, ele anda. Eita glória a Deus. Tem crente, irmão, que precisa a gente andar empurrando ele, empurrando para a oração. Quando o carro falta gasolina, ele anda sem gasolina? Aí para você botar, tirar ele do meio da rua, tem que fazer o quê? Pois tem crente aqui que é só empurrado, é porque não tem evangelho nele. Crente cheio de evangelho, crente, o evangelho é Cristo, irmão. Crente cheio de Cristo, ele pega fogo toda hora. Ele tem o combustível que aciona ele. Olha, quando você lê 1 João 3:8, a Bíblia diz que Jesus se manifestou para desfazer o quê? As obras do diabo. E o que que o diabo faz com as pessoas? Cega, escraviza, oprime. Mas quando você vai lá para Atos 26, lá pelo verso 6 em diante, Paulo diz assim: o Senhor lhe escolheu para libertar as pessoas do reino das trevas. O grande problema nosso é que nós estamos começando errado. Nós estamos tentando colocar na missão pessoas que não têm o combustível certo. Tem irmão que ele é cheio de doutorado em teologia, mas não é cheio do evangelho. Tem irmão que é cheio de filosofia, mas não é cheio do evangelho. Tem irmão que é cheio de estatística e de dados, mas não tem o combustível do evangelho. Crente que tem combustível do evangelho, na hora que ele vê um pecador, ele chora pela alma daquele pecador. Crente que tem um evangelho, ele não suporta, ele quer falar de Jesus para alguém. Está aí. Quando você lê Mateus 1:23, 1:21, e darás à luz um filho e porás o nome de Jesus, porque ele salvará os povos dos seus pecados. Então, qual é o combustível, pastor Zéu? Qual é a fórmula? Vamos lá. Queridos, esse capítulo aqui é bem conhecido de vocês. E eu não vou pregar ele todo, eu só quero citar esses dois versículos. Mas aqui você tem um homem que tinha um desejo de chegar a uma igreja que ele não fundou, a igreja de Roma. Paulo não fundou a igreja de Roma. Mas você vê o apóstolo São Paulo querendo conhecer esta igreja. Olha, Paulo, ele tinha um combustível tão acionado na vida dele, que até aquela igreja, que ele não conhecia ela, mas que ele sabia que o poder do evangelho estava atuando nela, ele queria conhecer aquilo ali. Porque deixa eu dizer uma coisa, eu gosto de ouvir história de crente que o evangelho mexe com ele. Eu gosto de ouvir história de irmã que o evangelho mexe com ela. Quando eu escuto assim: pastor, a irmã fulana de tal, ela gosta de orar, eu quero conhecer ela. Pastor, o auxiliar fulano de tal, o homem que gosta de pregar a Bíblia e de evangelizar, eu gosto de querer ouvir história dele. Porque todo crente que é movido pelo evangelho, a gente gosta de saber a história dele. E coloca bem na tela o verso de número 8 do capítulo 1, só para vocês observarem. Paulo não fundou esta igreja, mas essa igreja, irmão, ela era tão poderosa, ela dava tantos frutos, ela estava tão grande, que o apóstolo São Paulo disse: eu quero conhecer vocês. Olha o final do versículo, ele diz: acerca de vós todos, porque em todo mundo é anunciado o quê? A vossa fé. Diga bem forte, é anunciado o quê? Mais forte, é anunciado o quê? Veja que esta igreja não foi fundada por Paulo, mas ele queria conhecer ela. Ele queria ter intimidade com ela, porque ele soube do evangelho que entrou nela. Como é bom quando o mundo toma conhecimento do que nós somos. Como é bom quando o mundo escuta aquilo que nós temos de Deus em nós. Ele diz, em todo mundo é falado, é espalhado a vossa fé. Então Paulo ficou, meu Deus, eu não criei essa igreja, eu não fundei essa igreja, eu não evangelizei, e eu quero saber o nível de fé desta igreja. Irmãos, isso é lindo, hoje a maioria aqui, ele não quer ter isso. Coloca o verso 11, só para vocês terem uma ideia. Olha o que Paulo diz, porque eu quero ver vocês, e eu quero comunicar algum dom espiritual da minha parte. Agora o que ele diz? A fim de que sejais confortados. Olha o versículo que se segue. Olha o que ele diz. Mas eu também quero ir para que juntamente convosco eu seja como? Veja aqui a humildade de Paulo. Paulo não fundou esta igreja. Paulo não evangelizou. Mas ele foi informado o tamanho do poder do evangelho nesta igreja. E Paulo era um homem de muitos dons. Mas olha o que Paulo diz, eu quero ir aí comunicar o meu dom, mas eu também quero ver o dom de vocês. Eu quero ver o que cada crente tem, eu também quero aprender com vocês. Eu também quero ouvir de vocês. Eu também, crente que tem evangelho na vida, ele não tem orgulho, ele não tem prepotência. Ele quando escuta da fé do outro, ele glorifica a Deus pela fé daquele irmão, daquela irmã. Eita rapaz, oh irmão. Irmão, eu estou sabendo que lá no Tiriricau, a glória de Deus está descendo. Aí o outro diz, pois eu quero ir lá ver, meu irmão. Pois vai, vai lá. Crente que tem evangelho, irmão, ele só tem coisa boa na vida dele. E quando ele encontra um irmão, ele quer partilhar o dom que ele recebeu de Deus, para que juntos promova a glória do evangelho de Cristo Jesus. Agora, irmãos, por que é que eu quero falar desse combustível correto? A igreja, escutem o que eu vou dizer aqui. A igreja, diga comigo para não esquecer. Diga bem forte, eu quero que vocês digam bem forte. A igreja, não, mais forte. A igreja, ela não precisa de outro combustível a não ser o evangelho. Pronto. Irmãos, nós não precisamos de mais nada. Nós não precisamos de corrente de fogo. Nós não precisamos de Monte Santo. Nós não precisamos de amuleto santo. Nós não precisamos de noitada secreta de mistério. Nós não precisamos subir ao Monte Sinai. Nós não precisamos de profeta isolado para revelar algo misterioso. Nós não precisamos de movimento de G12. Nós não precisamos de regressão hereditária. Nós não precisamos mexer com teu tataravô. O evangelho que entrou na minha vida, o evangelho que entrou na tua vida, é o combustível que te motiva, que me motiva e que me alegra e que te alegra. É o poder de Deus. Só quem crê, diga glória a Deus. Só quem tem esse combustível. Eita glória. Eita glória a Deus. Eita glória, eu vou mostrar para vocês, coloca lá na tela, olha aí, porque, olha o que Paulo está dizendo, porque eu não me envergonho, vamos, pregue comigo, diga lá, porque eu não me envergonho, do quê? Porque é o quê? O evangelho é o quê, irmãos? O evangelho é o quê? Olha para mim aqui, olha para cá, às vezes tem crente que tem vergonha de pregar evangelho, é a moça, é o rapaz, é o irmão, às vezes a irmã está fazendo medicina e ela só convive com pessoas de alto nível, de pessoas que são espirituais, quando eu falo espiritual é entre aspas, é a espiritualidade do Buda, é a espiritualidade de Krishna, é a espiritualidade oriental, é aquela espiritualidade que ela diz assim, eu tenho meu Cristo é cósmico, o cósmico é universal, eu tenho o Brahma que está aqui em mim, é assim. Aí quando a pessoa, aí o crente velho que não tem evangelho, ele fica um besta velho lá no meio, né, assim. Aí ela diz assim, olha, eu não desprezo a sua fé é a mesma fé que a minha, é a mesma fé que a sua. Aí nós temos o mesmo Jesus, eu amo teu Jesus, não é o mesmo Jesus, não é a mesma fé. A fé que ela está falando é uma fé dela, é interiorizada nela. O Jesus dela é o da cabeça dela. Olhe para cá, combustível do evangelho não é tu quem produz, é Jesus que joga dentro de tu e te transforma e te faz uma nova criatura. criatura. 2 Coríntios 5, 17. Se alguém está onde? Em Cristo, é o quê? É nova criatura. Olha para cá. Crente que tem evangelho, deixa eu te explicar o que é crente que tem evangelho. Eu vou já te mostrar aqui. A Bíblia diz em Atos 22, está lá em Atos, me parece que é o verso 3. Coloca aí na tela. Atos 22, verso 3. Olha aí. Lê aí rapidinho para a igreja entender. Vamos lá, rapidinho. Como é que diz? Como é que diz?
2: Quanto a mim, sou judeu.
1: Vem devagarzinho para você não entender. Eu sou judeu.
2: Nascido em Tarso da Cilícia e nesta cidade criado aos pés de Gamaliel.
1: Nessa cidade eu fiz minha faculdade, eu fiz meu mestrado. Estou parafraseando, eu fiz meu doutor. Bota só aqui, meu filho. Aos pés de quem?
3: Gamaliel.
1: Era o maior doutor da época. Vai.
2: Instruído conforme a verdade da lei dos nossos pais.
1: Eu sou hebreu de hebreu, sou formado em toda a tradição judaica. Vai.
2: Zeloso de Deus, como todos vós hoje sois.
1: Aí você tem aqui um Paulo que tinha cultura romana, cultura grega e cultura hebraica. Esse Paulo, irmão, era um bichão com tanto saber que o homem tinha cultura demais, era coisa demais. Um homem desse não ia pregar evangelho nunca. Um homem desse não ia mexer. Olha o combustível que Paulo tinha. O combustível dele era a cultura judaica. O combustível dele era a tradição judaica. O combustível dele era o conhecimento helenístico. Era o conhecimento grego. Era o conhecimento romano. Agora preste bem atenção. Eu li um teólogo que diz que Deus pegou Paulo como se pega um pacote, como se pega um balde cheio de laranja podre. E ele pegou o balde e virou de cabeça para baixo e sacudiu Paulo. Porque lá em Atos capítulo 9, verso 15 e 16, Deus diz assim: vai, porque ele é um vaso escolhido para levar o meu nome diante dos gentios e diante dos reis e diante de Israel. E eu vou mostrar o quanto ele vai sofrer pelo meu nome. Deus pegou Paulo e jogou Paulo de cabeça para baixo, que lá em Filipenses 3:7 ele diz: mas por causa da sublimidade, da excelência do conhecimento de Cristo Jesus, eu perdi todas estas coisas e agora considero como esterco. Vira para o teu irmão e pergunta para ele: qual é o combustível que está aí dentro? Pergunta aí. Qual é o combustível? É o da mentira? É o combustível da cultura? É o combustível da inteligência? É o combustível da aparência? É o combustível do medo? Qual é o combustível que está aí? Eita glória! Eita glória! Só quem tem evangelho na vida. Só quem tem. Só quem tem evangelho. Só quem tem evangelho. Só quem tem evangelho. Olhe bem para cá, deixa eu dizer uma coisa para vocês. Deus pegou Paulo e sacudiu Paulo. Aí quando tirou tudo de Paulo, porque preste bem atenção, aí alguém diz assim: pastor Aziel, o senhor está dizendo que Deus tirou a cultura de Paulo? Tirou não. Paulo continuou com a mesma cultura. Sim ou não? Eu pergunto aqui à igreja: nós somos contra a pessoa ser culta? Nós somos contra a pessoa ler obras eruditas? Tu pode ler o Platão, sim ou não? Tu pode ler as obras eruditas, tu pode ler Shakespeare, porque tem as pessoas que gostam de se amostrar para dizer que é da elite. É assim. Depende do combustível que tu tem, irmão. Às vezes tem irmão que sai daqui, aí ele vai para outro país, aí ele diz: eu estava no museu, né? Esse é o combustível dele. O juiz tem um combustível dele ou não tem? Olha aqui quem é do direito. O combustível dele é o direito. Ele vai ler todas as obras jurídicas para fazer a pecinha dele, a petição. Ele vai fazer o argumento dele para mostrar. É o combustível dele. Agora, o combustível do doutor Kelso serve para mim pregar evangelho? É aí que eu quero dizer para vocês. E tem irmão que está querendo botar esse combustível aqui. Eu vou só te mostrar na Bíblia como Paulo conhecia, só para tu entender. Atos 17, 28, Paulo diz assim: porque nele nós vivemos, nele nós existimos e nele nós somos. Como disseram alguns dos vossos poetas, dele também somos gerar. Olha, Paulo está dizendo aqui, Paulo era um homem muito culto, ele está dizendo: eu conheço a cultura de vocês, eu conheço os poetas de vocês. Os poetas de vocês citaram isso. Paulo pregando só para bichão, só para doutor. Ele disse: eu também conheço a cultura de vocês. Quer ver mais? Tito 1:12. Aí Paulo diz: falando de Creta, ele diz, falou um poeta de vocês. Quando Paulo diz, falou um poeta de vocês, ele estava dizendo, eu conheço a literatura de vocês, eu conheço a história de vocês. Uma pessoa que é culta no Brasil diz assim, eu já li Camões, não é assim? Uma pessoa que é culta no Brasil, aí ele diz, eu conheço as obras de Paulo Freire. A pessoa que é culta na pedagogia, eu conheço o Piaget. Aí a pessoa quando vai falar, aí ele, é só o combustível dele aquela ali, só dá para ir para o posto terreno. Olha para cá, combustível dessa terra só dá para tu ir para o posto desta vida. Agora, o combustível do evangelho é outra coisa. É o combustível que te leva para o céu. É o combustível que te revela a glória de Deus. Só quem crê nisso, diga glória a Deus. Ninguém, olha para cá esta noite, ninguém proíbe tu conhecer cultura. Porque tem irmão que pensa que a gente é crente anticultural. Não é assim? Pronto, lá em casa eu leio todas as literaturas, eu leio tudo de literatura, eu leio a filosofia, eu tenho as obras clássicas dos filósofos, eu tenho até tudo dos cânticos deles, eu tenho. Tem dia que eu boto lá e eu fico só cochilando, ouvindo eles, não é assim? Eu disse, eu acho bom, não é assim? Eu fico ouvindo aquele negócio, eu fico às vezes só sorrindo deles tentarem discutir um assunto e não chega a lugar nenhum. Platão não chegou a lugar nenhum, o Marx com Capital não chegou a lugar nenhum, Aristóteles não chegou a lugar nenhum, porque eles queriam entender a fonte, e eles buscavam a fonte na ideia dele, nunca bateram na fonte lá. A minha fonte é que Gênesis 1 diz, no princípio criou Deus os céus e a terra. A minha fonte é que a Bíblia diz, lá em Tiago 1,17, é dele que vem toda boa dádiva, todo dom perfeito, é ele o pai das luzes. Só quem glorifica. Agora pronto, agora, quando eu leio essas pessoas de alto nível, às vezes as pessoas que estão na sociedade, aí eles querem mostrar que é culto, aí quando você entra, aí eles dizem, você já leu o poema de José de Alencar? Ah, não é lindo aquele poema? Aí a pessoa, sim, é bonito, não é assim? Gonçalves Dias, você já leu? Também já, não é assim? Pronto. Carlos Drummond de Andrade, você já leu? Já. Aí as pessoas, mas esse combustível é errado? É não, só que é só um combustível para onde? É só para cá. Esse combustível não te alegra, esse combustível não tira depressão, esse combustível não expulsa demônio, esse combustível não tira o medo da tua alma, esse combustível não tira a escravização da tua alma. É só para cá. É ou não é? Por isso que Paulo disse, eu conheço esses poetas de vocês. Agora eu conheço um poeta. Um poeta, nele vivemos, nele existimos e nele nós somos. É o Deus que fez o céu, a terra, o mar. Ele é o Senhor de todas as coisas. Só quem tem esse combustível aí. Eita glória a Deus. Irmão, deixa eu dizer aqui. Um crente cheio do evangelho, a alegria dele é outra. O gozo dele é outro. Aí nós vamos analisar. Aí o apóstolo São Paulo, quando esse evangelho entrou nele, ele trocou de combustível. Nós precisamos ir para um posto. Tem dois postos de combustível. Um é o da terra, que quem bota gasolina nele é o diabo, que quem bota gasolina nele é o ateísmo, que quem bota gasolina nele é o materialismo. E tem o combustível espiritual, que quem bota ele é o Espírito Santo. O posto é Jesus Cristo. A torneira é ele, quem bota a energia é ele. Atos 1:8, recebereis poder ao descer sobre vós o quê? Pronto. Agora eu vou mostrar para vocês uma coisa aqui, olhe bem para cá. Olha o que Paulo diz, coloca lá meu filho. Olha o que Paulo diz, porque eu não me envergonho do... Agora eu pergunto uma coisa aqui à igreja, por que que Paulo não se envergonhava do evangelho? Respondam vocês. Olha o irmão Raimundinho dizendo, olha para mim, preste bem atenção. As pessoas não têm vergonha de pregar Platão. As pessoas não têm vergonha de pregar a obra de Aristóteles. As pessoas não têm vergonha de falar da teologia, da teoria de Darwin. As pessoas não têm vergonha de apresentar a física de Albert Einstein. As pessoas não têm vergonha. Agora, tem crente que tem vergonha de falar do evangelho. Mas por que que Paulo disse que não se envergonhava de falar desse combustível? Por que a igreja? Observem bem, olhem para cá. Paulo sabia
3: que todas as obras e literatura e poesia é coisa da terra. Não tem nelas o poder divino. Esse evangelho que Paulo diz, eu não me envergonho de pregar na minha cidade, e nem de dizer que eu não vou mais pregar o que Gamaliel me ensinou, porque o que o evangelho fez na minha vida, ninguém fazia. Paulo estava dizendo, o evangelho tem um poder divino. E o que é o evangelho, gente? Olhe para cá, nunca pense que o evangelho é livro. Evangelho não é livro, evangelho é Cristo. Evangelho é boas novas é Jesus Cristo, Filho de Deus. Então por que que Paulo não queria mais saber das coisas do mundo? Sabe por quê? Porque ele sabia que as coisas do mundo, elas não possuem poder. Eu li um livro de um autor, que é uma autora, ela disse que tinha uma amiga que era doutora em filosofia, e ela disse que um dia ela saiu da casa dela e sentiu de Deus de visitar essa amiga dela. Quando chegou lá, ela disse, eu não lhe vi mais no trabalho. Ela disse, eu não estou indo mais, porque eu estou com câncer, um câncer muito agressivo, parece que era no pulmão, e eu não fui mais. Então estou aqui em casa, porque o médico, ele disse que eu não vou viver. E aí ela disse que aquela mulher era uma das professoras mais abalizadas que ela conhecia. E ela disse, meu Deus, o que, que eu vou dizer para ela aqui agora? Aí ela disse que olhou para ela já magra, seca. E ela olhou para ela e disse, doutora, a senhora já foi minha professora, mas eu quero te falar de uma filosofia que a senhora não compreende. E talvez a senhora já compreendeu ela, mas numa ótica de incredulidade. Eu quero te falar de Jesus. E entrou e começou a falar para ela. E ela disse assim, olha, eu comecei a sentir uma paz quando você começou a falar desse Cristo. Ela disse que nunca tinha visto ela chorar e as lágrimas começaram a descer dos olhos dela. Queridos, o evangelho tem um poder que nenhum livro de história tem. O evangelho tem um poder que nenhum livro de química tem, de física tem, de filosofia tem. O evangelho é o poder de Deus, porque o evangelho é Cristo. Olhe para cá, a Bíblia diz, lá em 1 Coríntios 1,18, porque a palavra da salvação é loucura para os que se perdem, mas para nós que somos salvos, é o poder de Deus, só quem pode glorificar. Oh, como é gostoso o evangelho. Eu sei que tem irmão aqui, que tem dia que está lá na sua casa, quando se lembra o dia que Jesus lhe salvou, lembra o hino que estavam cantando naquela noite, chega a chorar de alegria e de gozo, dizendo obrigado Jesus, porque o Senhor me salvou. Ei, mas é gostoso, irmão. É tão bom quando a gente sente na alma o gozo da salvação. Gozo da salvação, meus irmãos, não é um dia não, não é um programa de semana não. Gozo da salvação é todo dia. É quando você lembra que Jesus colocou o combustível do evangelho dentro de você. E quando esse fogo te acende, você não quer parar, como está lá em Jeremias 20, você quer falar para outras pessoas, porque esse fogo te alegra, esse fogo te impulsiona, esse combustível, ele te coloca lá para cima. Irmão, medite no evangelho. Eu quero te pedir aqui, em nome de Jesus, medite no evangelho, olhe para o evangelho, porque, digam comigo bem forte, Paulo não se envergonhava do evangelho, porque o evangelho era poder de quem? Era poder de quem? Era poder de quem? Coloca aí na tela só para eles terem uma ideia, 1 Timóteo 1,15, olha o poder do evangelho na vida de Paulo, olha aí, Paulo diz, essa é uma palavra o quê? Fiel e digna de toda aceitação, que Cristo Jesus, olha aí meus irmãos, preste atenção nisso. Agora ele veio ao mundo para fazer o quê? Olha o que ele diz aí, esse homem que era culto, esse homem que era intelectual, esse homem que tinha, mas não dava nada para ele. Irmãos, olhem para mim aqui, o grande problema nosso é que nós não estamos botando combustível. A Bíblia fala de um homem que era doutor da lei, ele sabia muita coisa, mas ele não sabia nem o que era nascer de novo. Como era o nome dele? Nicodemos, lá em João capítulo 3, a Bíblia diz que ele vai à procura de Jesus. Vocês sabem por que Nicodemos foi à procura de Jesus? Eu pergunto aqui à igreja, Nicodemos tinha lei? Nicodemos conhecia a Torá? Nicodemos era de um partido? Qual era o partido de Nicodemos? O partido dos fariseus. E por que ele foi atrás de Jesus se ele já tinha tudo? É porque, olhe para cá, nem o partido dos fariseus, nem a tradição judaica estava dando para a alma dele o que ela precisava. Não preenchia. Sabe por quê? Que às vezes um juiz olha para você que é crente e diz assim, irmão, olha aqui por mim. É porque tudo que ele tem não dá a alegria que a alma dele precisa. Tem coisa que a alma não precisa. A alma não come feijão. A alma não bebe cachaça. O espírito precisa é de Deus. Tem deles que ficam na noitada a noite toda, mas quando vão para casa, deita na cama, chora, grita, a alma em tédio. Bebe remédio controlado, chora. Aí chega um irmão falando do evangelho. O evangelho que é fiel e que tira de todo pecado. Quando Jesus olhou para Nicodemo e disse, Nicodemo, tu precisas nascer de novo. Nicodemo se converteu, porque quando foi para buscar o corpo de Jesus, ele estava junto com José de Arimatéia. Pronto, ele conheceu Jesus. Jesus disse à mulher samaritana, quem bebe desta água tornará a ter sede, mas quem bebe da água que eu lhe der, nunca mais. Nunca mais. A universidade, olhe para mim aqui, ela nunca vai dar alegria para uma alma de um pecador. Livros, obras clássicas não vão dar alegria para a tua alma, mas tem uma coisa que vai dar: o evangelho. Porque o evangelho é o quê? Evangelho não é filosofia. Evangelho não é cálculo de lógica. É por isso que quando o pregador vier aqui para o púlpito, ele não tem que estar com historinha de disse Camões, disse o José Andrade. Aqui ele tem que vir para cá e pregar evangelho. Porque o que arranca pecador das garras do diabo é só evangelho. O que traz alegria para uma alma triste é evangelho. Disse assim, esta palavra é fiel e digna de toda aceitação, que Jesus Cristo veio ao mundo para salvar os pecadores, do qual eu sou o principal. Aí se bota um missionário que ele não tem combustível do evangelho, ele vai pregar o quê? As irmãs cantaram esse hino, Senhor, tu sabes um anelo que há em minha alma. É, meu irmão, o cabo cantar um hino desse e não chorar nada, só mesmo um hino seco. Mas quando você tem evangelho que canta esse hino, Senhor, tu sabes o anelo que há, irmão, anelo na alma. Alma impactada pelo evangelho é coisa diferente, meus irmãos. Você não me vê aqui, bora, irmão, vamos, olha, pegue na mão, dê glória. Se o Espírito de Deus não mover a tua alma, a tua alegria é falsa aqui dentro. A tua alegria é só de aparênciazinha. Agora, quando você vai lá para o Salmo 42, a minha alma tem sede, alma que tem sede, irmão, já entra aqui nesse culto dizendo, fala comigo, Senhor. Alma que tem sede já é dizendo, Senhor, toca em mim esta noite. Eu quero sair desse culto cheio da tua presença. É a alma sedenta de Deus. Quando a mãe de Agostinho dizia para ele, meu filho, no dia que Deus, o meu Jesus te pegar, você vai ver, ele estudou tudo e um dia ele estava aperreado e quando ele entrou no mato, que ele disse, o Deus da mamãe existe, fala comigo. E quando ele abriu a Bíblia e começou a ler, ele disse que foi tomado por uma alegria tão grande e ele começou a chorar, chorava que não se controlava. Aí dele brotou aquela frase, a nossa alma está inquieta até que ela volte para quem o criou. E quem foi que criou a alma? 2:7 de Gênesis, soprou nas suas...
4: E o homem se tornou o quê? A alma, ela veio de Deus. É por isso que a pessoa quer Deus. A pessoa tem sede de Deus. Mas nós é quem temos que mostrar o caminho verdadeiro para estas pessoas. Só quem crê nisso. Só quem crê nisso. Então a primeira coisa que você vai ver aqui, o melhor combustível para missões é saber o poder do Evangelho. O pregador que vai pregar lá na Índia, ele tem que conhecer o poder do quê? Do Evangelho. Um missionário que sai daqui do Brasil, vai pregar na África, tem que conhecer o poder de quem? Lá pode ter poder de bruxo, lá pode ter poder de tudo, não é assim? Pode ter poder de tudo, de tudo, de tudo, de tudo. Nós não temos medo. Nós não temos medo. Tem um poder do mal. Tem um poder do mal, tem um poder das trevas. O que acontece? Cadê aquele vídeo? Cadê? Está aí? Do Nessivaldo? Bota bem aí, só para me mostrar aqui para eles. Só para mostrar uma coisa para vocês. Deixa eu dizer aqui para vocês. Há uma força. Tem gente que pensa que não é verdade. Pensa, mas há uma força do mal. Agora, quem vai pregar o evangelho lá no Paquistão tem que entender que o poder do evangelho é maior. Quem vai pregar na África, eu vejo gente botando: eita, aqui na África, aqui tem bruxo pesado. Não tem nenhum que é páreo para com o poder de nosso Senhor e Salvador Jesus Cristo. Porque em Mateus 28, 18, ele diz: é me dado todo o poder nos céus e na terra. Bora, meu filho, bota lá. Então, ouçam bem o que eu vou dizer aqui para vocês. Nós temos que conhecer o poder do evangelho. A segunda coisa, para você pregar o evangelho com amor, com dinamismo, nesse combustível, é você saber que ele revela a justiça de Deus. Olha, primeiro, o evangelho é o quê? Diga bem forte, o evangelho é o quê? Não, só quem está no culto, o evangelho é o quê? Poder de Deus. E depois o evangelho faz o quê? Revela o quê? A justiça de Deus. Coloca lá o verso, olha aí, é o 17 agora. Olhe bem para isso aqui, ó. Olha o que ele diz aqui. Olha o que ele diz. Porque nele se descobre a justiça de Deus, de fé em fé. Como o quê? Como está escrito, mas o justo viverá pela fé. Escute isso bem, olhe para cá. Esse versículo aqui foi o que mudou Lutero. Porque a igreja pregava que tinha que fazer boas obras para ser salvo. E isso criava um conflito entre Lutero, ou em Lutero. Então, o Lutero, quando ele leu essa passagem, ele disse: não, o evangelho está certo. Olha o que ele está dizendo. Porque nele se descobre a justiça de Deus. O que é essa justiça de Deus? É um moralismo subjetivo? Não. É uma imposição moralista? Não. A justiça de Deus é que o Deus dos céus fez uma promessa lá em Gênesis 3,15, quando o homem caiu. Ele disse: da semente da mulher vai nascer um que vai redimir o pecador. Esse Deus é o que faz a aliança e é quem vai enviar Jesus. Ou seja, só quem pode salvar é a justiça de Cristo. Jesus morre na cruz por nós, e quem manda Jesus é Deus. João 3,16, Deus amou o mundo de uma tal, ele cumpre essa justiça, está revelada em Cristo. Meu Deus, irmãos, a gente pega isso aqui, olha, a gente pega isso aqui, aí diz assim, olha, aqui a Bíblia está dizendo, o justo viverá de fé, hein? Não estão entendendo. Quando ele diz que o justo viverá de fé em fé, é porque ele vai viver no que está revelado no Evangelho. Ou seja, tu olhas para Cristo e tu diz assim, a minha justiça não valia nada, eu não sou nada, mas o Deus que fez uma promessa que ia enviar, a justiça redentora, ele enviou e agora eu sou salvo, porque Jesus Cristo manifestou a justiça dele em meu favor. Romanos 5, 1, justificado pela fé, temos o que agora? Paz com Deus. Eita coisa boa, hein? Coloca aí na tela. Só vou mostrar aqui para vocês. Bota o áudio. Já botou? Está no ponto? Pois joga. Porque aqui nós não podemos perder tempo. Isso aqui é sério. Isso aqui é só para mostrar para vocês uma coisa.
5: Pois é.
4: Olha, para aí, só deixa eu explicar uma
5: aqui
4: coisa.
5: Aqui área 75, né? Santa Maria.
3: Deixa eu explicar uma coisa. Se nós fôssemos intolerantes, como as pessoas dizem, porque só é intolerância quando é um evangélico que faz. É ou não é? Só é intolerante quando é um pastor cristão, quando é um pastor evangélico que faz. Mas eu quero que todos escutem isso aqui. Isso aqui foi um pessoal que mexe com feitiçaria, com macumbaria, que fez em frente a um templo nosso. Fez em frente a uma congregação do nosso querido irmão Nessivaldo, que hoje é pastor, que trabalhou aqui nesta igreja. É um homem trabalhador. E aí lá eles estão construindo um templo. E de madrugada foram lá e fizeram um feitiço contra a igreja. E se eu fosse um pastor que gostasse de briga, eu ia atrás dessas pessoas para botar na justiça. Mas eu sei que nós temos um Jesus que é todo poderoso e é quem cuida da igreja. E nós oramos e amamos essas pessoas que fizeram esse feitiço aí. Nós vamos orar para Jesus salvar todas elas pelo poder do evangelho.
5: Aqui área 75, né? Santa Maria.
3: Nossa justiça é Deus. Bota aí o vídeo para os irmãos.
5: Um trabalho de fizeram na porta da congregação de Santa Maria. Fizeram um trabalho de bruxaria. Aqui está as velas. Aqui está o frango, né? Galinha preta. É intolerância religiosa, né? Vela. Aqui está o frango, né?
3: Vela,
5: galinha
3: frango.
5: Preta. É intolerância religiosa, né?
3: É.
5: E eles não poderiam fazer em frente à
3: obra,
5: aí
3: a igreja
5: obra,
3: nossa
5: né?
3: que estamos construindo trabalho. Lá.
5: Isso é uma afronta, né? Um crime, é uma afronta.
3: E ele é entendido,
5: o trabalho
3: ele
5: do
3: sabe.
5: Senhor, né? É complicado.
3: Ele é estudioso, ele sabe.
5: Tá aí, ó.
3: Tá aí. Parabéns, irmão.
5: As velas, os potes.
3: É. Se botarem, não bote. Eu quero avisar para as pessoas, não bote aqui na frente isso. Ali é linguiça, né? É vela, é? O que é mais ali? É vela branca. E tem um frango, não tem? Se botar a vela, eu não quero a vela, mas se botar o frango, eu como. Estou logo avisando, se ele tiver bom, eu como, porque a Bíblia diz que depois de orado não tem problema nenhum. Pronto. E se for vela, se tiver boa, eu levo, porque quando faltar energia, a gente usa na casa. A gente não come é o frango podre. O que eu quero colocar aqui, preste bem atenção. Nós, aqui eu quero dizer para vocês, nós não somos igreja de briga nem de ninguém. Aqui nós não vamos procurar negócio de justiça, nós não vamos procurar. Nós vamos orar por estas pessoas. Que elas precisam do nosso amor, sim ou não? Elas precisam do nosso cuidado, sim ou não? Elas precisam da salvação de Deus. Mas se a gente fosse, olha o que é que estão fazendo aqui na porta da igreja, isso aqui, nós não vamos com isso. Nós não vamos com isso, porque nós vamos pregar o evangelho e quem tem o poder de transformar vidas é o poder. Só quem crê nesse poder do evangelho, irmão. Agora isso aqui eu estou falando é com quem crê no poder do evangelho. O evangelho é poder de Deus. E deixa eu dizer uma coisa, Raimundinho, aqui nesse local não tinha nada de crente. Aqui nós abrimos uma área, já tem dois templos, ele já está indo para o terceiro templo, e a obra de Deus vai marchando com alegria, e o nome de Jesus vai sendo glorificado, e aí o Senhor vai salvando. Olha aí um templo lindo, irmão, que está lá. Eita, coisa linda, coisa maravilhosa. E é assim que a obra de Deus marcha, é assim que a obra de Deus prossegue. E eu vou dizer aqui para a igreja, Efésios 6, 10, fortalecei-vos no Senhor e na força do seu poder, e nenhuma arma forjada contra nós prosperará. Levante a tua mão se você crê. Tem crente que tem medo dessas coisas. Mas você está blindado pelo poder do sangue de Jesus Cristo. Só quem está blindado aí pelo poder do sangue de Jesus Cristo. Eita, glória a Deus. Diga comigo, Jesus, bota esse combustível. Qual é o combustível? O evangelho. Que o evangelho é o quê? Poder de Deus. O que é que o evangelho é mais? Justiça de Deus. Olha o que é que a Bíblia diz. A alma seca, ela inchará. Mas coloca aí Abacuque 2.4, é 2.4, alma seca, ela incha, ela depois se torna uma alma velha totalmente desgraçada. Coloca aí, Abacuque 2.4, eis que a sua alma, olha aí, aí chama de orgulhosa, mas ela não é reta. Agora olha o que diz o versículo, mas o quê? Vamos, agora eu quero ouvir a igreja bem forte, mas o quê?
4: Não, grite, igreja, mas o quê? Mas o justo, vamos lá,

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Muito bem, queridos, estamos de volta. Você ouviu aí uma mensagem poderosa, uma mensagem que realmente fala o nosso coração. E se você prestou atenção nessa mensagem, nos seus detalhes, na mensagem de ontem, na mensagem da palavra que trouxemos na segunda-feira, a sua vida vai mudar. A sua visão muda e a sua vida muda, porque os reflexos acompanham a vida daqueles que creem em Deus. Então, é com muita gratidão, é com muito prazer que nós chegamos aí no finalzinho do programa. Hoje, o terceiro programa da semana, já são aí 10 horas e 56 minutos. Pedimos até desculpa agora há pouco, aí houve aí uma intervenção no meio do hino, né, no meio do louvor. É porque nós usamos o Auto DJ e quando a internet tem alguma oscilação, aí então ele entra automático. Mas logo voltou, foi, graças a Deus, foi no inteirinho do louvor, né, do Fernandinho. Já havia terminado a mensagem, mas eu acredito que deu para você ouvir a mensagem, entender, e eu acredito

0: em Deus, que você a colocará na sua vida, colocará no seu coração, e espontaneamente o reflexo de quem está cheio de Deus, está cheio do Evangelho, vai surgir na sua vida. Então, que a nossa oração seja para que haja em nós um despertamento espiritual, um despertamento para ir buscar as almas, um despertamento para evangelizar, um despertamento para falar do amor de Deus com segurança e com amor e respeito, porque assim fazendo, o reino de Deus irá ganhar. Pessoas irão voltar para a igreja, pessoas que nós nunca pensamos que iriam voltar, irão voltar, porque o poder de Deus vai adiante da sua palavra. E a sua palavra não volta vazia. Então, meus queridos, que Deus em Cristo os abençoe. Muito obrigado. Amanhã, a partir das 21 horas, nós estaremos aqui novamente com o programa The Mad Mac no ar e trazendo mais uma palavra ao seu coração. Sexta-feira estaremos encerrando essa semana e eu acredito que grandes coisas o Senhor fará por nós. Você que tem participado da corrente de oração, você que já recebeu uma bênção, você que viu o mover de Deus na sua vida, na vida de algumas pessoas por quem você orou juntamente conosco, e você tem algum testemunho a falar já a respeito das bênçãos que esse programa tem trago à sua vida, manda tua mensagem no decorrer do dia amanhã, que nós vamos estar colocando aqui no programa o que Deus tem feito na sua vida. Nós cremos no poder de Deus, nós cremos na força do seu poder, e nós cremos que nós somos a igreja, um povo escolhido, zeloso e de boas obras, e que são ouvidos por Deus. Então, muito obrigado, boa noite, a paz do Senhor, e fica com Deus, meu querido, fica com Deus. E a minha oração é que Deus nos dê uma noite de paz, noite de revelação. E quando você for orar, daqui a pouquinho você for deitar, curva os teus joelhos, dobra os teus joelhos, ora ao Senhor, apresenta este programa, apresenta essa finalidade, que é o programa The Mad Mac no ar, que a nossa finalidade não é outra, mas senão levar a palavra de Deus para que possa ser erguido um avivamento no nosso meio, no meio dos nossos, para que possamos nós irmos adiante. The Mad Mac é isso aí, o Departamento de Missões das Assembleias de Deus, Montes em Chorozinho, e uma vez Deus nos tendo confiado, nós estamos fazendo, estamos trabalhando com aquilo que temos. Como todos sabem, nós estamos recuperando ainda de uma cirurgia, mas estamos trabalhando, estamos levando até você a poderosa palavra de Deus. Eu ajudo daqui, você ajuda daí, eu evangelho daqui, eu evangelizo daqui, você evangeliza daí. Daqui a pouco nós vamos ver os frutos dessa programação, vamos ver os frutos dessa mensagem, os frutos dessa corrente de oração em nosso meio, quando começarmos a ver as pessoas sendo curadas, as pessoas confessando a Jesus como Salvador, indo para Cristo, voltando para a igreja. Mas nós temos que fazer a nossa parte, temos que ir adiante, temos que ministrar, e acima de tudo, além de ministrar, vamos levar as pessoas para a igreja, porque lá com certeza há uma palavra de Deus, haverá uma quebra de maldição, e então aquele que estava afastado voltará, e então viverá o novo de Deus na sua vida. Fique com Deus, a paz do Senhor, e até amanhã.
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2: Glória mesmo. Ô glória, Jesus.

0: presença gloriosa. Presença que Saul abriu mão, mas Davi não abriu. Quando percebeu que estava ficando sem ela, ele se desesperou e disse: Senhor, não retire de mim o teu Espírito Santo e não me lances fora da tua presença.
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2: A paz do Senhor Jesus a todos. Eu sou o pastor Rony Ferreira. Pastor aqui na Assembleia de Deus, Ministério do Montese, em Chorozinho. E por graça e bondade do Senhor também, supervisor da Regional de número 17. Ministério do Montese, que tem como presidente pastor Osíris, pastor Osíris Júnior, para a glória do nome do Senhor Jesus, ministério que está em todo o estado do Ceará e também tem abençoado muitas vidas. Estou aqui para também trazer uma palavra para o coração de todos, palavra essa que Deus colocou no meu coração. Se encontra em Lucas capítulo 19, versículo 10, que diz: porque o Filho do Homem veio buscar e salvar o que se havia perdido. Nós sabemos, irmãos, nós sabemos, amados ouvintes, que esse versículo está dentro de um texto relacionado a um homem chamado Zaqueu. A conversão de Zaqueu foi um ato milagroso, foi algo poderoso feito por Jesus. Jesus, ele veio com esse propósito de buscar e salvar o que se havia perdido. Lucas se expressa e narra esse texto trazendo aos nossos corações e à nossa mente a reflexão de que Jesus sempre estará e está disposto a salvar o homem, a tirar o homem da situação que ele se encontra. Porque o homem havia caído lá no Éden, vários homens surgiram, mas havia uma promessa de Deus que ele enviaria um que esmagaria a cabeça da serpente. O tema do Evangelho, segundo escreveu Lucas, fala sobre Jesus Cristo, que é o homem ideal. Jesus Cristo, ele é o homem perfeito. E como o homem perfeito, ele também é o Cordeiro de Deus que tira o pecado do mundo. Somente ele tem o poder de nos perdoar, de nos redimir. O texto de Lucas, capítulo 19, começa narrando a história de Zaqueu. Zaqueu, que era um chefe dos publicanos, que era rico, com certeza um homem que aqui na terra, dentro do contexto social, tinha vários bens, e a Bíblia diz que ele era rico. O homem reconhecido, porque a Bíblia diz que ele era chefe dos publicanos. Porém, ainda faltava algo na vida de Zaqueu. Faltava alguma coisa na vida de Zaqueu, embora o significado do seu nome é puro, inocente, ou que tem pureza. Zaqueu, ele precisava de alguma coisa. A palavra Zaqueu, sendo puro, não denota que ele era puro como Jesus. Ele precisava de Jesus para ter a verdadeira pureza. Nós vemos que Zaqueu, ele teve um desejo em seu coração de ver quem era Jesus, mas a Bíblia diz que ele não podia por causa daquela multidão, porque ele era de pequena estatura. Só que Zaqueu, ele tem uma ideia, digamos assim. Zaqueu, ele tem uma iniciativa, ele tem uma ação de esforço para conhecer quem era Jesus. E o tema dessa palavra que Deus colocou no meu coração é: trazendo a presença de Deus para a minha casa. Zaqueu, ele queria ver quem era Jesus, mas não podia por causa da multidão. Mas ele, primeiramente, nós entendemos que ele teve um esforço. A Bíblia diz no versículo 4: e correndo adiante, subiu a uma figueira brava, ou a um sicômoro, em outras traduções da Bíblia Sagrada. Ou seja, a primeira coisa que eu aprendo aqui é que Zaqueu se esforçou para ver Jesus. Procurava ver quem era Jesus. Procurar aqui é esforçar-se. Muita gente tem até tentado ver quem era Jesus, tentado conhecer quem era Jesus, ou quem é Jesus. Porém, ele não se esforça, ele não busca. Nessa palavra, Deus nos chama a atenção de que para ver Jesus realmente na nossa vida, na nossa família, na nossa casa, trabalhando, é necessário que nós venhamos se esforçar. Deus nos chama a atenção de que se esforçando para ver Jesus, você vai conseguir verdadeiramente atrair a presença de Deus para a sua casa. Porque há muitos obstáculos, multidão aqui fala de obstáculos. Fala daquilo que está sendo uma parede, um muro, um abismo entre você e a presença de Deus, entre sua casa e a presença de Deus, entre sua família e a presença de Deus. Mas nessa palavra, Deus nos fala que através do esforçado homem, através do esforçado Zaqueu em fazer um ato de fé, mas ao mesmo tempo fazer um ato que estava ao seu alcance, ele conseguiu ver quem era Jesus. A Bíblia diz que ele, correndo adiante, ele foi à frente. Ele foi à frente de aonde Jesus iria passar, e ele subiu, ou seja, ele se esforçou. Mesmo nós entendendo que a figueira brava ou o sicômoro era uma árvore que era fácil de subir nela, mas ele teve que fazer algum esforço para subir nela. Teve que haver algo da parte dele para ele conseguir ver Jesus passando. E quando Jesus chegou àquele lugar, Jesus olha para cima. Jesus vê Zaqueu. Aí Jesus olha para Zaqueu e diz assim: desce depressa, porque hoje me convém pousar em tua casa. Ou seja, Jesus, primeiramente, ele já conhecia Zaqueu, porque ele conhece todas as coisas. Chamou Zaqueu pelo seu nome. Disse a Zaqueu que ele descesse, mas não fosse uma descida simplesmente devagar, fosse uma descida depressa, a presença de Jesus, obedecesse a Jesus. E Jesus, ele diz, porque hoje, não é amanhã, não é depois, não é daqui a um ano, porque tem gente que deixa para conhecer Jesus lá na frente. Não, eu estou novo demais, não, hoje eu não preciso, não, hoje está tudo bem. Mas enquanto você não conhecer verdadeiramente Jesus, não tiver um encontro real com Jesus, não vai estar tudo bem. Só vai estar tudo bem quando você passar a servir a Jesus, seguir a Jesus, conhecer a Jesus e fazer a vontade de Jesus. Hoje me convém, Zaqueu, pousar em tua casa. E a Bíblia diz que ele se apressou. Ele não perdeu tempo. Ele desceu e recebeu Jesus com muita alegria, com uma festa, com júbilo. A palavra de Deus nos diz. Mas as pessoas que estavam à volta começaram a murmurar, começaram a reclamar, dizendo que Jesus entrara para hospedar um homem pecador. Começaram a reclamar. Mas não importa importa o que vão dizer, não importa o que vão falar, o que importa é a sua atitude. E aqui eu quero destacar, para finalizar essa palavra, a atitude de Zaqueu. A Bíblia diz no versículo 8, e levantando-se Zaqueu disse ao Senhor: Senhor, eis que eu dou aos pobres metade dos meus bens, e se em alguma coisa tenho defraudado alguém, o restituo quadruplicado. Atitude. Porque muitas vezes nós queremos algo de Jesus, mas nós não temos atitude para reconhecer o nosso erro, se arrepender, pedir perdão, falar com Ele, buscar a Ele, fazer a vontade dEle, andar na presença dEle, largar aquilo que nos afasta de Deus, largar as coisas que estão nos separando da presença de Jesus e fazer realmente aquilo que Jesus quer para nossas vidas. Deixe o seu passado para trás, deixe essas coisas velhas para trás. A Bíblia diz que aquele que está em Cristo, nova criatura é. As coisas velhas já passaram e eis que tudo se fez novo. Você quer atrair, você quer trazer realmente a presença de Deus para a sua casa? Primeiro, esforce para ver Jesus. Faça a sua parte. Segundo, tenha a atitude de reconhecer onde você errou, para recomeçar. Porque Jesus, ele conclui dizendo: hoje veio a salvação a esta casa. A salvação vai chegar aí na tua casa, se você se esforçar e tiver atitude. Busque a Jesus, busque a presença de Deus. Guarde essa palavra no teu coração, mas não simplesmente guarde ela no teu coração, pratique ela, viva ela. Jesus tem um plano na tua vida, Jesus tem algo a realizar em você, na sua família, na sua casa, e através de você, da sua família e da sua casa. Corra para os pés de Jesus, vá ao culto, busque a presença de Deus, não importa o que vão dizer. A multidão estava impedindo Zaqueu de chegar até Jesus. A multidão reclamou, murmurou, dizendo que Jesus entrara na casa de um pecador, que era Zaqueu. Mas mesmo assim, Zaqueu recebeu a bênção porque ele se esforçou, porque ele teve atitude. Que Deus em Cristo abençoe a sua vida, sua casa, sua família. Declare no seu lar, na sua casa, a bênção do Senhor. Busque a Ele. Só depende de você. Jesus fez já a parte dEle na cruz do Calvário. Ele já morreu, já ressuscitou, já prometeu que vai voltar. Já derramou dons espirituais. Já deixou uma palavra de salvação. Está através dessa palavra falando contigo. Então faz a tua parte. Não olhe para um lado, não olhe para o outro. Olhe para Jesus, o autor e consumador da fé. Nós somos da Assembleia de Deus, como eu falei no início do vídeo, do áudio, melhor dizendo. Nós somos aqui da Assembleia de Deus, Ministério Montese. Nossa sede fica aqui na Cidade Nova, aqui em Chorozinho, próximo à oficina do Clécio. Se você nos quiser visitar, quarta-feira às 19 horas temos culto, domingo às 18 horas temos culto, e você é o nosso convidado especial. Nas demais congregações, os trabalhos também acontecem durante a semana e aos domingos. Nós temos igrejas aqui no centro, nós temos na Cipa, nós temos no Triângulo, nós temos no Campestre, nós temos na Baixa Funda, nós temos na Baixa Preta, nós temos nos Leirões e nós temos no Sítio Retiro. Procure uma igreja. Se não tiver uma Assembleia de Deus, Ministério do Montese, próximo à sua casa, procure uma igreja que pregue a palavra de Deus e que vai te abençoar. A mais próxima da palavra de Deus, a mais próxima da sua casa, para você fazer a vontade do Senhor, nosso Deus. Que Deus em Cristo abençoe a sua vida, a sua casa, a sua família, em nome de Jesus.
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0: Paulo, tu tá sentindo o que eu tô sentindo, Paulo?
1: Eu tô sentindo uma coisa muito boa aqui, Silas.
0: O chão tremeu, as paredes se moveram. Todos os presos foram soltos.
1: É?
0: Só que tem um problema, Paulo. O imperador da Roma vai nos chamar e vai nos perguntar o que foi que fizemos pra sair daqui.
1: Eu já sei. Eu vou falar.

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0: Se essa é a sua verdade pra ele, aplauda o nome de Jesus, aplauda ele.
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2: Aleluia. E nós podemos expressar todo o carinho, todo o amor que foi ministrado às nossas vidas pelo Senhor. A sua palavra diz que Ele tirou de nós o coração de pedra, nos deu um novo coração e colocou dentro de nós o Seu Espírito. E nós podemos, como irmãos, expressar todo o calor, abençoando a vida uns dos outros como uma grande família de Deus.

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subsistindo em forma de Deus, não julgou como usurpação ser igual a Deus. Antes a si mesmo se esvaziou, assumindo a forma de servo, tornando-se em semelhança de homens

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no ano da morte do rei Uzias, Isaías e o Senhor assentado em um alto e sublime trono, e os serafins clamavam uns para os outros, que eles diziam: Santo, Santo, Santo é o Senhor dos exércitos.

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0: Hoje é dia.
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1: Nito Pascoal.

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Parece que nos momentos mais difíceis, Deus se cala. Você só quer ouvir a voz do mestre, mas ele insiste em ficar calado. Você chora, você fala, você ora, e ele se cala. Mas hoje...

0: A gente pode descansar sempre nele, né, Vidal?
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2: A paz do Senhor, povo de Deus, ouvintes da nossa querida Rádio Cristo, a verdade que liberta. Aqui quem vos fala, pastor Jailson, da Igreja Batista El Betel, aqui em Chorozinho, passando para deixar uma palavra ao coração e uma saudação também ao nosso querido amigo diácono Jair Barros, que está à frente desse trabalho, na direção desta linda rádio que nasceu no coração de Deus. E eu quero deixar uma palavra ao coração de cada um. João 14, versículo de número 6, um texto muito conhecido, onde o Senhor Jesus ele diz: eu sou o caminho, a verdade e a vida. João 14 se encontra em um momento de profunda tensão, tensão espiritual, expectativas nos discípulos. Jesus ele está à véspera da cruz. Os discípulos estão confusos, inseguros e com medo do futuro. Esse é o cenário onde Tomé se levanta, um dos discípulos de Jesus, se levanta e expressa a dúvida, e essa dúvida soa no coração de muitos. Senhor, não sabemos para onde vais, e como podemos saber o caminho? A resposta de Jesus não foi um mapa, nenhuma filosofia, nem um sistema religioso. Ele não apontou um caminho. Jesus declarou: eu sou o caminho. Aqui não temos apenas uma afirmação teológica. Nós temos uma revelação absoluta da identidade de Cristo. Nós temos essa revelação. Jesus é o caminho, exclusividade da salvação. No original grego, caminho, odos, indica uma estrada contínua, uma jornada segura. Jesus não diz, conhece o caminho. Ele afirma ser o próprio acesso ao Pai. Nós vemos em Atos, capítulo 4, versículo 12, em nenhum outro há salvação. E o escritor dos Hebreus, no capítulo 10, versículos 19 e 20, ele diz: ele abriu um novo e vivo caminho pelo véu. A humanidade não está apenas perdida, está espiritualmente morta. Portanto, não precisa de orientação, mas a nossa geração, a humanidade, ela precisa de redenção. Não há atalhos para Deus. Há um único caminho, e esse caminho tem nome: Jesus Cristo. Por isso nós compreendemos que Ele é o caminho. Ele é a exclusividade da salvação. Jesus é a verdade. Isso é uma revelação absoluta de Deus. Em um mundo onde o relativismo, onde cada um cria a sua própria verdade, Jesus ele se posiciona como a verdade encarnada. Ele não apenas fala a verdade, ele é a expressão perfeita da realidade divina. João 8,32: conhecereis a verdade, e a verdade vos libertará. A verdade não é um conceito abstrato, é uma pessoa viva. Então, logo, rejeitar a Cristo é rejeitar a própria revelação de Deus. Quando Cristo entra, a mentira cai, as cadeias se quebram e a verdade liberta a alma. Essa é a verdade que nós devemos procurar, Ele, Jesus Cristo. E em terceiro ponto, em terceiro lugar, Jesus é a vida. A fonte da vida eterna. A palavra vida aqui não se refere apenas à existência biológica, mas à vida divina, à vida eterna, à vida abundante, aonde ele mesmo também declara em João capítulo 10, versículo 10, a parte B, onde vai dizer: eu vim para que tenham vida e a tenham com abundância. João, escrevendo a sua primeira carta, no capítulo 5, no verso 12, ele também vai dizer: quem tem o Filho tem a vida. Sem Cristo, o homem pode até existir, mas não tem vida espiritualmente. A verdadeira vida começa quando Cristo habita no interior, quando Cristo passa a habitar dentro de nós. Onde Jesus entra, a morte perde o domínio e a vida de Deus começa a florescer. Por isso, eu quero deixar essa mensagem ao seu coração. Jesus Cristo, ele é o caminho, a verdade e a vida. Jesus Cristo, ele é o caminho da exclusividade da salvação. Jesus Cristo, ele é a verdade, ele é a revelação absoluta de Deus. E ele é a vida. Ele é a fonte da vida eterna. Ele é a fonte da vida abundante. Ele é aquilo que nós precisamos. Jesus é tudo aquilo que precisamos. Porque para quem está perdido, ele é o caminho. Para quem está confuso, ele é a verdade. E para quem está vazio, ele é a vida. Então que essa palavra possa penetrar no seu coração, essa palavra possa estar guardada no seu coração. Hoje não é dia de indecisão, não é dia de teorias, é dia de encontro. Senhor marcou um encontro contigo através dessa palavra. Senhor Jesus marcou um encontro contigo através dessa palavra. E que essa palavra possa penetrar no seu coração. E você possa aceitar esse convite de vir para o caminho, receber a verdade e viver essa vida abundante que ele tem. Essa vida eterna, porque Jesus não é uma opção entre muitas, ele é a única resposta eterna para a alma abatida do homem, para a alma cansada humana, para a alma em desespero. Assim como os discípulos estavam desesperados, assim como os discípulos estavam sem norte, Jesus se apresenta para eles e diz: eu sou o caminho, a verdade e a vida, e ninguém vai ao Pai a não ser por mim. Que você possa fazer uma oração, você possa orar reconhecendo Jesus como o teu único e suficiente Salvador, reconhecendo Jesus como aquele que tem todo o poder para transformar o homem, para salvar a alma do homem, e assim você ser abençoado nesta terra. Que Deus abençoe a sua vida, que Deus abençoe sua casa, Deus abençoe sua família, e estamos juntos. Deus em Cristo vos abençoe.
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seja o teu nome, Senhor. Se essa salva de palmas é para Jesus, bata, porque ele merece.

0: Deus abençoe, galera. E tenha expectativa, porque Deus tem muito mais para você.
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3: Louvado seja o teu nome, Senhor. Deus está te dando uma chance nessa noite.

0: pra trás.
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0: de Deus. Glória a Deus.
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1: Digno é o Senhor de ser louvado para todo sempre. Qualquer momento da vida, Senhor, queremos te adorar, te louvar, Senhor.

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0: Aplauda o senhor aí, gente!
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primeiro mandamento é: amarás o Senhor teu Deus de todo o teu coração, de toda a tua força, com todo o teu entendimento, com toda a sua alma. Mas primeiro ele fala com o coração, porque não adianta dar a força ou o entendimento se não der o coração primeiro. Há alguns que pregam que a gente tem que dar o nosso dinheiro para Deus para depois dar o coração. Não, não adianta dar finanças para Deus se o coração não vier primeiro.

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esse é o teu tempo. Tempo do Senhor levantar uma nova geração. Geração que está vencendo os seus limites.

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0: Glória a Deus.
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Eu não posso deixar de te amar, eu não posso deixar de adorar, eu não posso deixar de desejar tua presença. 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
1: Oh, aleluia!

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0: Glória a Deus, aleluia.
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1: Ele continua sendo fiel a nós.

coração. Ela me faz lembrar de quando eu tinha 6 anos de idade. E eu lembro que dentro de uma igreja bem pequenininha, Jesus olhou para mim, uma menina improvável, que não tinha condição, que não tinha força para se levantar. E ele me deu uma promessa. Ele disse: Kellen, eu te levarei sobre essas nações. E hoje eu estou aqui como testemunho do Senhor para dizer que se Ele fez a promessa na sua vida, Ele vai cumprir, Ele vai fazer. Descansa o teu coração, pois Ele é fiel. Cante.

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0: Não há ninguém que se compare a ti, Senhor. Tu és o único, digno do nosso louvor, da nossa adoração. Amém.
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bem, queridos? Boa tarde, a paz do Senhor. Você está sintonizado na web rádio Cristo a Verdade que Liberta. Essa web rádio que foi criada direto do coração de Deus, colocou no nosso coração, abriu as portas e então nós criamos esta web rádio para levar até você a poderosa palavra de Deus, levar até você conhecimento das Escrituras, levar até você, da parte de Deus, um caminho, uma porta aberta, aonde você pode se assegurar e ter a certeza do amor de Deus para com você, com a sua família. E na tarde de hoje, nós estamos aproveitando esse tempo que estamos em casa no período da tarde, nós estamos entrando no ar, nós estaremos trazendo uma entrevista que foi realizada, possivelmente essa da última entrevista que o pastor Osíris Pessoa, pastor jubilado, pastor presidente da Assembleia de Deus Montese, durante 37, 38 anos, o homem que mais abriu igrejas em todo o Ceará, quando recebeu a Assembleia de Deus na década de 80, eram apenas 4 congregações, 2 na capital, 2 no interior, e hoje contamos com mais de 600 templos só no Ceará, né? Só no Ceará. Então, hoje ele está jubilado aos 88 anos, mas o nosso pastor Osíris Júnior está à frente, esse grande homem de Deus, onde logo mais a partir das 21 horas também estará trazendo uma poderosa palavra para nós no programa The Mad Mac no ar. Mas agora à tarde nós vamos ouvir, para a honra e a glória do Senhor, para o nosso conhecimento. Muitas pessoas não conhecem a história da Assembleia de Deus Montese, não conhecem a história desse grande homem, esse homem que muito trabalhou e viu o poder de Deus avançar em todo o Ceará através do seu trabalho. Trabalho árduo, com amor, com respeito, com responsabilidade e, acima de tudo, com toda a sabedoria e dependência de Deus para que assim o viesse realizar e o realizou. Hoje, como falei, somos mais de 600 templos em todo o Ceará, milhares e milhares e milhares de membros, dos quais eu sou um, me congrego aqui na Assembleia de Deus Montese, em Chorozinho, que faz parte da Regional 17, onde o pastor supervisor, o pastor Rony Ferreira, que também está nos ouvindo, quero mandar um abraço e a paz do Senhor para ele nesse exato momento. E também ele é o pastor presidente aqui em Chorozinho, né? Nosso pastor, onde tem nos acompanhado, tem nos aconselhado, tem feito grandes coisas aqui nesse lugar e nós temos nos ombreado a ele. O Senhor nos tocou em nosso coração, de maneira que chegamos até aqui. E assim temos procurado fazer o máximo para levar essa bandeira, bandeira da palavra, bandeira da salvação, e honrando o trabalho daqueles que vieram antes de nós. Então, neste momento, nós vamos ouvir aí.

0: E essa entrevista feita com o pastor Osíris Pessoa. Eu gostaria que você, que é pastor, você que é dirigente da Assembleia de Deus Montese, você que é missionário da Assembleia de Deus Montese, você que se congrega aqui no Campo de Chorozinho, Campo de São João do Aruaru, Pindoretama, Guanacés, Pacajus, Horizonte, enfim, todo o Ceará e na capital Alencarina, né? A grande Fortaleza. Eu gostaria muito que você ouvisse essa entrevista. Essa entrevista, acho que ela foi realizada meados de 2020, 2021. Na época nós tínhamos apenas 500, acho, 545 templos, mas hoje contamos com mais de 600 templos. Vamos ouvir e daqui a pouquinho estamos de volta, posteriormente a esta palavra, a este testemunho, a esta entrevista. Nós vamos ouvir aí também um especial com Osés de Paula, tá bom? Vamos ouvir e daqui a pouquinho estamos de volta. Antes disso, eu gostaria tão somente de fazer uma oração abençoando a sua vida já nessa tarde. Pai amado, querido, santo e justo, nosso Deus, o Senhor que tem feito grandes coisas em nosso meio. Deus amado, Deus justo, Deus santo. Senhor que nos tem segurado pelas mãos, com a tua potente mão, com o teu amor, com o teu coração de Criador. Aonde mesmo sabendo da nossa vida, das nossas falhas, dos nossos defeitos, de muitas transgressões, até mesmo as que nós fazemos inocente. Deus amado, nos ajuda, continua nos ajudando, continua nos condicionando a percorrer melhor a caminhada e a realizarmos a tua vontade. Deus querido, nos ajuda. Senhor, que essa palavra que será ministrada hoje aqui nessa tarde, esse testemunho, sirva para o elevo da fé de muitas pessoas hoje, tanto que se congregam na Montese, como nos demais campos e demais ministérios. Deus abençoa cada pastor, cada missionário, cada dirigente, Deus querido, cada presbítero, cada diácono, cada auxiliar, cada membro da tua casa, Pai, dos quais eu sou um dos menores e te agradeço por isso. E a minha família. Pai, no nome de Jesus, te peço por fé, eu já te agradeço. Amém. Graças a Deus.
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2: Presidente da Assembleia de Deus do Montese, em Fortaleza, desde 1984, e presidente fundador da Convenção Fraternal de Ministros das Assembleias de Deus no Estado do Ceará, a Confradesse, o pastor Osíris Teixeira Pessoa, concedeu entrevista ao jornalista Jorge Andrade. O líder cearense fala sobre a conversão de seus pais e de toda a família, sobre uma profecia a respeito do seu chamado ministerial, quando ele tinha 12 anos de idade, a fundação da Confradesse, e o trabalho da Igreja do Montese, entre outros assuntos.
3: Pastor, como é que foi a sua conversão a Cristo e chamada para o ministério?
4: Eu tinha 7 anos de idade quando meus pais aceitaram a Cristo no ano de 1945. Lá no interior do estado, aqui no interior do estado, no município de Tianguá, na Serra da Ibiapaba, já extrema do Piauí. Na época, pastor Manuel Francisco de Almeida era o pastor de 30 municípios na região. Naquela época, um pastor era para esses municípios todos, viu? E meu pai, saindo de outro município, morando no município de Tianguá, ouviu o evangelho. E ao ouvir da seguinte maneira, foi convidado por alguém que já estava testificando para assistir o primeiro batismo que foi realizado lá no município de Tianguá. Isso em 1945, no mês de março. E ao chegar perto, ouviu o som de um hino que estava cantando encerrando o batismo. E segundo ele, aquele hino tocou no seu coração, na sua mente, foi um choque. E ele ia, naquela época, o povo fumava o cachimbo, né? Era a maneira da época. Aí tirou o cachimbo da boca, bateu o fumo, botou o cachimbo no bolso. E aí, mas já chegou atrasado no batismo. Já tinham terminado e tal. Foi convidado para a noite estar no culto, que haveria à noite lá. E quando, como ele morava em torno de 5 quilômetros de distância, à noite caiu muita chuva e ele não pôde ir. Mas aquilo ficou perturbando, né? Ele ficou com aquele som do hino, a música, na mente. Na segunda foi de manhãzinha para a cidade para ver o pastor. O pastor estava se vestindo para voltar para Sobral, que era uma cidade de 50 quilômetros de distância. E ele então perguntou se haveria culto à noite. O pastor disse, bom, eu estou querendo, mas se houver alguma necessidade, eu não viajo agora e à noite teremos o culto. Meu pai disse, se houver culto, eu venho e venho aceitar Cristo. Naquele tempo, para um proprietário de empresas e de sítios, de fazendas, aceitar Cristo era muito raro. O pastor então cancelou a viagem e à noite, né, ele foi para o culto, né? E de fato, naquela época, aceitou a Cristo meu pai, minha mãe, os quatro irmãos já adolescentes e uma casada que era mais velha. Esse pessoal aceitou a Cristo todos, eu tinha 7 anos de idade, e toda a família aceitou a Cristo como Salvador e Senhor. E o tempo foi passando e tal, e hoje ainda somos 10 irmãos, porque minha mãe teve só 16 filhos. Eram as famílias da época, né? E desses 16 filhos, hoje somos 10 vivos, todos 10 somos crentes da Assembleia de Deus. São 7 mulheres e 3 homens, todos crentes.
3: E a conversão da família foi instantânea?
4: Instantânea. Na hora que os pais aceitaram a Cristo, os filhos todos acompanharam, sem exceção.
3: E o ministério, como é que surgiu na sua vida o chamado para servir, né, para ser obreiro?
4: Olha, o que que aconteceu? Eu tinha em torno de 12 anos de idade e estava num sítio perto do nosso. E lá tinha uma crente, que era até prima da minha mãe, chamada Mosa, e ela era usada em profecia. E no culto doméstico, naquela época, todas as famílias tinham o culto doméstico. E no culto doméstico, na hora da oração, ela foi usada por Deus e profetizou que eu seria um pastor. Eu tinha 12 anos. Eu ouvi que eu seria um pastor. O tempo passa. Eu chego nessa cidade, aqui em Fortaleza, com 19 anos de idade, em 1957, para servir o Exército Brasileiro. Fui morar na casa do pastor José Teixeira Rego. José Teixeira Rego, que foi o apóstolo do Ceará, quem começou a obra no Ceará em 1930, no interior do estado. Mas nessa época, já morando em Fortaleza, com a sede já em Fortaleza, eu fiquei na casa dele, e como eles não tiveram filhos, me adotaram como filho. A filha de criação, que foi a Iracilda, que casou-se com Luiz Costa, irmão do pastor Zé Huerto, né, mais velho, já eram casados, e eu fiquei, então, fui adotado por meus segundos pais, usados por Deus exatamente para me ensinar. E daí para frente eu comecei e continuei na igreja, nunca segui outro caminho, nunca me afastei, viu? E o tempo foi passando, naquela época, já com 19 anos de idade, eu nunca tinha entrado numa escola. Porém, comecei a estudar. E tal, e ouvindo a lamúria dos pastores da época, as dificuldades, as perseguições, me veio uma ideia. E digo, eu quero ser tudo menos pastor. Porque, de fato, naquele tempo havia perseguição, havia dificuldades financeiras, uma série de coisas. Porém, como havia uma profecia com 12 anos de idade, e de fato foi de Deus, eu não tive como escapar. O tempo foi passando, chegou em 1967, eu tinha 29 anos de idade, me casei com Sara Bezerra Costa. Irmã mais nova do pastor Zé Wélio Bezerra da Costa, né? Luiz Bezerra da Costa também. E o tempo foi passando. Naquela época existia só uma Assembleia de Deus no estado do Ceará. Mas num acidente de um carro, que eu vinha no carro também, em 1961, pela manhã, numa segunda-feira, José Teixeira Rego morre no acidente. Eu não morri porque não era de Deus.
3: Né? Escapou.
4: Escapei, né? Isso aqui ficou, quase quebra a cabeça do acidente. E o tempo passa, quando a Bela Vista foi criada, né? Em 1961, eu já namorava com a Sara. E quando eu cheguei na casa dela um dia, à noite, saindo do banco, eu era bancário, fui bancário 16 anos, e cheguei lá e disse, olha, Luiz, que ela chamava Adi, criou da Bela Vista a congregação, agora uma igreja, e a família vai se congregar lá. E eu, não querendo perder a namorada, disse, eu vou acompanhar. Acompanhei. Como eu morava ainda com a viúva do pastor José Teixeira Rego, ela era a sogra do Luiz Costa, acompanhou o genro, eu também acompanhei normalmente para a Bela Vista. E aí, irmão, foi de Deus. O tempo foi passando, depois que eu me casei, no ano de 1967, em 70, eu fui consagrado a diácono da igreja. E fiquei trabalhando e tal, depois, 73, a presbítero na igreja. O tempo passa. Em 1980, a evangelista. E em 83, a pastor. Porém, era sempre pastor auxiliar. Fui vice-presidente da convenção, inclusive da Bela Vista, da igreja e tal. Mas quando foi em 1984... indo subir, eleger junto com o presidente da convenção, era o vice, o presidente da igreja do Montese, Assembleia de Deus do Montese, ao chegar lá, sem esperar, na hora de eleger um presidente, a igreja só tinha um pastor e estava se jubilando. Aí me convidaram, insistiram comigo, pastor, assuma a igreja, assuma, assuma. E eu dizia, irmãos, no ano de 85, eu quero descansar um pouco. Naquela época eu trabalhava o dia todo, estudava na Universidade de Fortaleza, à noite, viu? Mas era uma vida muito
3: puxada.
4: Eu disse, eu quero passar 85, eu tinha terminado o curso de Ciências Contábeis, em dezembro, e no começo do mês, e aí era metade do mês já. Na insistência lá para as tantas, irmãos, eu assumo provisoriamente a igreja. Aí fui eleito. Na volta para a Bela Vista, o pastor Luiz me fez uma proposta. Você sabe que aí quase não tem nada, a renda só paga a energia, mais nada e tal. Daqui uns 2 meses, prepare esses obreiros, zinhos, diácono, presbítero, e vamos transformar a igreja em congregação da Bela Vista. Eu ouvi, mas aquilo me trouxe alguma preocupação. E eu dizia comigo mesmo, o povo confiou me entregar a igreja, e eu vou encerrar a igreja. Aí eu disse comigo mesmo, vou orar. E comecei a seguinte oração, meu irmão. Senhor, tu vais abençoar o Montese? Ou a proposta que eu ouvi do teu servo está de acordo com a tua vontade? E eu dizia, eu preciso de uma resposta. Mas o que, que aconteceu? Já casado, claro, morando numa casa de aluguel, mas na parte de cima, e os meninos embaixo, num quarto embaixo. Ela desceu para fazer o café numa manhã. Daqui a pouco eu me levanto, dobro os joelhos, meu irmão, e ouvi uma palavra que me estremeceu todo. Duas palavras só. Abra trabalhos. Eu tomei um susto, parece que a palavra saiu de dentro de mim, meu irmão. Incrível aquilo ali. Eu compreendi que foi Deus que falou. E disse, Senhor, eu nem tenho obreiro nem dinheiro, mas porém, se essa voz for tua, as portas vão se abrir. Em 23 anos, o Montese tinha aberto 2 pequenas congregações e 2 pequeninos campos. Mas só em 85, eu abri 7 novas congregações. Aí nunca mais parou, meu irmão. Hoje é a segunda maior Assembleia de Deus do estado do Ceará. Nós temos umas 400 templos já hoje e muitas congregações espalhadas no estado todo. Falta só 10 municípios do estado que não temos ainda trabalho. Mas
3: graças a Deus por esse crescimento, por essa obediência que o senhor, né, apresentou.
4: Exatamente.
3: Aí. Exatamente. Eu tenho certeza que você está sendo abençoado com esse testemunho do pastor Osíris. Intervalo comercial e a gente já volta com mais histórias, não é, da presença de Deus na vida de um homem bom e fiel, temente ao Senhor.
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0: De volta aqui na TV CPAD, hoje com o pastor Osíris Pessoa, presidente da Convenção Fraternal da Assembleia de Deus no estado do Ceará. Pastor, no ano de 93, o senhor partiu para uma convenção. A igreja cresceu tanto que foi momento de abrir uma convenção. Como é que foi esse processo?
1: Eu, ligado à convenção da época da Bela Vista, pastor Luiz Bezerra da Costa, e de fato, eu fui eleito vice-presidente também da convenção. Porém, em 93, faleceu pastor Luiz Bezerra da Costa. E o eleito para o lugar dele, nós tínhamos algumas dificuldades, já tinha havido algumas dificuldades. E eu tomei uma decisão. Aproveitei a vinda do pastor José Huerto aqui para o sepultamento do irmão e fiz uma proposta a ele. Pastor José Huerto, eu não devo ficar ligado à convenção da Bela Vista e tenho duas opções: ou me ligar a uma convenção fora do estado ou criar uma nova convenção no estado. Já tinha duas, seria a terceira. Já o Eto ouviu e disse: eu vou lhe dar o seguinte conselho. Não procure outra convenção fora do estado, já é maiores dificuldades. E nem fique desligado, sem convenção, não é bom. Crie a convenção e me mande os papéis. E de fato, depois que ouvi essa palavra, obedecendo inclusive, criamos a CONFRADES, Convenção Fraternal de Ministros das Assembleias de Deus do Estado do Ceará, CONFRADES. Porém, o que, que aconteceu? Houve uma dificuldade para que essa convenção fosse aceita pelas duas existentes. E fizeram, então, depois de muitas dificuldades, reuniões, inclusive em Recife, na Umadene e tal, todos contra a nossa convenção. 3 anos depois que eu enviei os papéis para
0: CGADB,
1: fui à reunião em Recife, que era mês de outubro, e lá me impuseram o seguinte: os presidentes das outras convenções do Nordeste todo, não era só do Ceará, mude o nome. Em vez de CONFRADES, em vez de Convenção Fraternal de Ministros das Assembleias de Deus do Ceará, crie Convenção Fraternal da Assembleia de Deus do Montese, CONFRADEME. Com aquele pedido, eu, de fato, obedeci. Criamos, então, a CONFRADEME, Convenção Fraternal tal. Porém, a minha ideia, meu irmão, não era isto, uma convenção da igreja
0: local.
1: Era uma convenção aberta, porque eu entendi o seguinte: muitas Assembleias de Deus vão nascer aqui no estado do Ceará, e certamente se não tem uma convenção para se filiar, como é que vai ser? Mas mudei o estatuto para CONFRADEME, de fato. Com isso foi aceita, foi oficializada, viu, pela CGADB, através da Umadene, viu? Porém, minha ideia ficou. 3 anos depois, o que, que aconteceu? Eu fiz uma reforma do estatuto, eu já era ligado à CGADB, fiz uma reforma no estatuto, e na reforma eu votei o nome. CONFRADES.
0: E aí não teve problema.
1: Aí não teve problema, porque eu já era ligado à CGADB. Mandei para lá, lá não disseram nada, apenas aceitaram a mudança da social, né, do nome. E hoje, com a bênção de Deus, é a segunda maior convenção do estado do Ceará.
0: Pastor Osíris, qual foi a maior experiência, né, que o senhor teve, ministerial, experiência com Deus, que marcou o senhor profundamente?
1: Aqui era o seguinte: todas as congregações da capital e todo o interior do estado eram ligados como, não é, como campus, não é? Congregações, a convenção. Mas me veio a seguinte ideia. Eu vou fazer o seguinte. Na capital e na área metropolitana, eu vou criar, viu, um sistema que de fato funcione. Eu vou criar setores. E hoje nós temos na capital 26 setores, na Grande Fortaleza. Cada setor tem um pastor responsável. E todos os campos, quando é no interior, e todas as congregações, quando é na capital, ligado àquele setor. E no interior, regionais. Um regional, nós temos 17 regionais em todo o estado, e tem um que preside a regional, e os pastores dos campos ligados a ele prestam conta a ele mensalmente. E no caso dos setores, toda semana os setores da Grande Fortaleza prestam conta na nossa sede, por semana. Com isso, meu irmão, o crescimento foi explosivo. Hoje, só tem o Tempo Central, que está em todo o estado, não tem nenhum município sem Tempo Central, mas a segunda maior igreja é a nossa, está em toda parte, com muito crescimento. E quando nós assumimos, a renda pagava só energia, mais nada. Hoje, graças a Deus, meu irmão,
0: dá para subsistir e ainda investir.
1: E hoje, eu recebi os dois pequenos templos aqui, dois pequenos no interior. Nós temos em torno aí já de uns 500 templos aproximadamente no estado do Ceará. Agora mesmo, aqui na Serra da Ibiapaba, que fica a 300 quilômetros de distância, eu inaugurei no município de São Benedito um grande templo. Maravilha de templo. E já inaugurei uma casa pastoral agora essa semana, aqui em Cascavel, que fica 50 quilômetros de distância.
0: Vamos falar sobre a Igreja do Montese, né? Parece que ela tem uma visão missionária, né? E ao mesmo tempo de ação social. Como é que é esse trabalho?
1: A igreja deve se preocupar com o ensino e também com a escola para a criança. E nós criamos então um sistema, não é? Associação, que com isso alcançamos a ajuda de prefeitura, do estado, inclusive uma ajuda maravilhosa dos Estados Unidos, que foi a Compassion Internacional. Crianças carentes. Criamos as nossas escolas e, através de Campinas, São Paulo, Bernardo Johnson Júnior, né, com a sua equipe, adotaram, apadrinharam os padrinhos dos Estados Unidos, né, mandando todo mês o apadrinhamento daquelas crianças, e com isso o desenvolvimento da escola foi tremenda. Hoje tem muita gente formada e uma escola com em torno de 300 alunos, né, no bairro Serrinha, que é um bairro mais pobre, viu? E com isso criamos uma grande escola, um grande projeto numa cidade aqui, que a Compassion não apadrinha mais da capital, mas do interior, aqui em Pentecoste, aqui perto, uns 100 quilômetros de distância, com um rendimento tremendo. O pastor, então, está autorizado a construir escolas e, junto à escola, templo, para ter culto junto, para que aquelas crianças comecem a ouvir o Evangelho e as famílias comecem a aceitar a Cristo. E o desenvolvimento é muito grande onde tem essas escolas. E agora mesmo teremos que criar uma, já começamos o pedido, até na terra que nasceu o pastor Zé Huerto, Bezerra da Costa, né? Lá já tem terreno, já vai começar a construir a escola e o templo para que o projeto funcione lá. E já mandaram 50 mil para comprar o terreno e começar a construir lá. Quer dizer, é um trabalho extraordinário através da escola, porque muitas crianças nunca vão à escola, pobre, aquela pobreza e tal. E muitas vezes quando vem uma escola da prefeitura e aquela história nunca funciona como devia. E o nosso trabalho nessa área do ensino primário e depois secundário, ensino médio, tem muita gente já formada do nosso começo aqui. Já formada, tem até médico, engenheiro, advogado, viu? Que nasceram lá e são crentes, viu?
0: Isso é a faceta social do evangelho, né?
1: Exatamente. Eu sempre digo, irmãos, quer desenvolver?
0: Cuida das pessoas, né?
1: Começa a criar escola para as crianças carentes. E, de fato, isso tem funcionado muito bem.
0: Que maravilha, tá vendo aí? Que beleza de trabalho. Graças a Deus por isso. Intervalo comercial e a gente já volta aqui na TV CPAD, hoje com o pastor Osíris Pessoa.

0: Estamos de volta falando sobre as maravilhas que Deus tem feito no Ministério do Montese, na Convenção Fraternal das Assembleias de Deus do Estado do Ceará, cujo presidente é o pastor Osíris Pessoa. Pastor, eu perguntei lá atrás, no bloco anterior, sobre aquele maior milagre, né? Aquela maior experiência que o senhor teve com Deus. O senhor já contou aqui que uma certa manhã ouviu que tinha que plantar a igreja, mas teve algum fato que marcou o senhor assim, que até hoje o senhor, além desse, né, que fala muito com o senhor?
1: Quando de fato eu ouvi essa voz, eu não tive nenhuma dúvida, porque o Montese tinha 23 anos e praticamente não tinha nada. Dois pequeninos templos aqui na capital, dois pequeninos no interior, e renda praticamente não existia. E quando eu ouvi o pastor dizendo: encerre, vamos transformar em congregação nossa. Eu era vice-presidente lá também. Eu então fui orar, quando ouvi de fato a voz: abra trabalho. E essa voz nunca saiu da minha mente nem do meu coração. Eu continuo hoje cobrando dos nossos pastores de setores e nossos pastores regionais a abertura de novos trabalhos. E cobro mesmo. E mais, batismo. Nós batizamos agora, o último batismo agora, nesse mês passado, dia 27, 208 candidatos. Foi o terceiro batismo do ano aqui na capital. Quer dizer, nós estamos com um crescimento só aqui esse ano já de 516 novos membros, só aqui na capital. Se somar o interior, no mínimo 1.000 membros foi acrescentado nesse ano já, 2019, a nossa Assembleia de Deus do Montese. E nós então adotamos o sistema de administração. E aquela história, eu, ao ler a Bíblia, vi um conselho. Jetro, sogro de Moisés, viu lá no deserto que Moisés muito cedo ficava na frente lá da arca, sentado. E uma fila imensa, imagine 2 milhões de pessoas no deserto. E Jetro, ao ver Moisés lá, disse: Moisés, por que tu te assenta só? E nem te alimentar tu tem tempo. Tu vai morrer. E como vai ficar esse povo? Eu vou te aconselhar. Constitui homens de verdade, que aborreçam a avareza. Diz o que que eles vão fazer. E colocas, aí deu um escalonamento de direção, não é? Sobre 1.000, sobre 500, aí vai descendo, né? Quer dizer, dependendo da capacidade administrativa, mais ou menos, né? E aí tu vai viver e tu vai chegar com esse povo no final. Eu alei isto e disse: eu não vou, como é que eu vou querer abrir congregações e querer dirigir todas essas congregações, dirigir campos no interior todo? Não tenho condição. Então vamos usar o seguinte sistema. Na capital, setores. Cada setor, hoje nós temos setor com 14, 15, 18 congregações, 10 por aí, ligado a um pastor que cuida do setor. Toda semana aquelas congregações prestam conta lá na sede do setor, e ele nas quintas-feiras prestam conta na nossa sede. É o sistema adotado. O pastor tem um percentual lá de 25%, é dele, para que ele se mantenha, viu? E aí fica com 40% mais 40% para aplicar no desenvolvimento do setor, comprar terreno, construir templo e tal, e desse dinheiro, 40, 30% vem para a sede. Quer dizer, toda semana, quinta-feira de manhã, 26 setores chegam na nossa sede para prestar conta da semana, lá na tesouraria. Com isto, eu dou a oportunidade ao pastor do setor para ter renda para administrar, prestando conta disso, não é? Está no meu computador, no meu lado, eu puxo e sei quanto rendeu o setor, quanto rendeu tudo direitinho, quanto foi aplicado e tal, viu? Está do meu lado, no meu computador, toda semana tem tudo lá. A renda total da semana, depois a renda total do mês, a renda total do ano passado, setor por setor, e eu comparo desse ano, cada mês, se cresceu, ou se parou, ou se está descendo. Porque se o setor, em vez de crescer, parou ou está voltando, chama o pastor do setor, vem cá, meu irmão, o que está acontecendo lá? Por que que em vez de crescer, você está diminuindo? Eu vou lhe dar aqui um tempozinho curto. Se você não mudar isso aqui, eu vou lhe substituir. As regionais é a mesma coisa no interior. Porque toda a renda do interior também vem para a capital para que seja registrada no nosso registro. E se o campo ou se a regional, em vez de crescer, está diminuindo, eu chamo o pastor. Eu tive, meu irmão, boas experiências antes de cuidar de igreja. Eu fui bancário 16 anos, trabalhando com dinheiro e administrando. Eu fui de funcionário simples a gerente de agência. E vendo todo o sistema administrativo do banco. Passei 16 anos. Depois eu fui para a Mesbra S.A. Eu fui gerente da associação lá que financiava motos e carros e tal, da financeira da Mesbra, viu? E isto me deu muito preparo de administração. E fiz na universidade, administração de empresas e depois ciências contábeis. Quer dizer,
0: administrar é o seu trabalho, né?
1: A experiência tive muitos anos. E o conhecimento também trouxe, passei 5 anos para administração, depois mais 2 anos para ciências contábeis na universidade. Isso me ajuda muito na administração. Eu não preciso andar lá para saber como é que está o campo. Basta que todo mês eu olhe como é que está a renda. Melhorou, aumentou, cresceu e tal. E agora nós estamos com o seguinte pedido. Estamos mandando registrar quantos foram batizados por mês ou no ano todo, de cada igreja nossa. Porque o cidadão não batizou nada, agora mesmo. Nós batizamos 500 e, parece que foi 516, viu? E eu vi lá um dos nossos setores que tem só um. Eu já separei lá para chamar lá o pastor, meu irmão. Você, o que você está fazendo lá? Você não tem discipulado lá, pai? Ou ninguém aceita Cristo lá, meu amigo? Então eu vou lhe dar aqui um tempinho curto. Se você não mudar isso, eu vou colocar outro no seu lugar. Quer dizer, os registros, a ordem que você deve, não só para a área financeira, mas também de novos convertidos, de discipulados, de batizados e tal, tal, tal, é muito importante para o crescimento.
0: A CPAD, Casa Publicadora das Assembleias de Deus, completa 80 anos. O senhor é parte dessa história. Como é que o senhor vê esse momento, né? Agora que o senhor é um conselheiro vitalício, para você que está nos acompanhando e não sabe, a Casa Publicadora tem conselheiros que são membros da Convenção Geral. E no caso do pastor Ziris, ele agora não é mais um conselheiro eleito. Ele foi, né, eleito por toda a denominação no Brasil, conselheiro vitalício. Ou seja, não tem mais eleição para o cargo. Agora ele, até o final dos dias dele...
1: Até chegar no caixão, né?
0: É, será conselheiro vitalício da nossa Casa Publicadora. Bom, o senhor é parte dessa história, como é que o senhor vê esse momento histórico?
1: Meu irmão, eu já me preocupei com a Casa Publicadora anos aqui atrás. E José Hueto levou, né?
0: Irmão Ronaldo.
1: Ronaldo Rodrigues. E impulsou como gerente-geral lá. Meu irmão, mudou a história da CPAD. E hoje é o que é. Hoje vale a pena, né? A CPAD, né?
0: Nós estamos chegando realmente, de fato, ao final dessa entrevista. E eu tenho certeza que você foi ricamente abençoado com as palavras do pastor Osíris, contando um pouco do muito que ele tem vivido na presença do Senhor, administrando igrejas. Pastor Osíris, gostaria que o senhor deixasse uma palavra final, aquela do coração, para aquele irmão obreiro, para aquela irmã, né, que milita também na obra do Senhor, para que eles possam guardar no coração.
1: O preparo para o obreiro, a partir do começo da escala de ascensão ao ministério, é importante para não só ter um bom conhecimento teológico, mas também conhecimento das ciências, de tudo, não só da língua do país, mas também conhecimentos outros, que possa amanhã administrar a igreja, levando em consideração que a administração é a responsável maior pelo sucesso, pelo crescimento ou também pelo fracasso de qualquer instituição, se a pessoa que está à frente não tem o preparo, o conhecimento e o preparo para administrar a entidade. Que esse, nesse caso, a obrigação, a responsabilidade maior é de quem está à frente do trabalho. O anjo não vem lhe ensinar a administrar uma entidade. Não, ele não pode vir fazer isso, não. Ele vem para a nossa defesa, né? Está em volta de nós para nos livrar dos males. Mas administrar precisa ter conhecimento e ter também prática para que, de fato, a igreja não fique amanhã dando um passo para frente, outro para trás, e nunca prospere e nunca cresça.
2: Esta entrevista com o pastor Osíris Pessoa, que também é membro vitalício do Conselho Administrativo da CPAD, fica por aqui. 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O programa de hoje também pode ser curtido, comentado e compartilhado. Até nosso próximo encontro. A paz do Senhor a todos.

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0: que o Senhor responde. Aleluia, Jesus. Aleluia.
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1: Muitos disseram que eu já havia morrido. Muitos disseram que o meu ministério havia fracassado e morrido. Eu passei por esse estado, por estado de depressão. Passei por um estado de perda também. Perdi grandes amigos. Mas um dia o Senhor me fez a promessa. A mesma promessa que Ele fez a Abraão, Ele fez a mim. E disse: Marquinhos, você não vai morrer enquanto a promessa não se cumprir. E assim como o Senhor me tirou desse lago de depressão, desse abismo de depressão, Deus vai tirar você também. Deus vai levantar a sua vida. Deus vai restaurar a sua casa. Deus vai restaurar o seu casamento. Deus vai restaurar a sua igreja. Assim como Deus restaurou a minha vida, Deus diz para você nessa noite: você não vai morrer. Você não vai morrer enquanto a promessa não se cumprir.

fé. O meu Deus Itanaquera peleja por você. 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

0: Hallelujah.
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1: Fica com a gente. Feche seus olhos aí, pelo amor de Deus. 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
1: Obrigada por vocês estarem aqui. Muito obrigada. Vocês são parte dessa história, desses 20 anos.

vocês são lindos. Deus abençoe. Toda honra a Jesus, sempre. Sempre, sempre, sempre.

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Jacó, enquanto fugia do seu irmão Esaú, ao dormir no deserto, ele teve um sonho. E nesse sonho, nessa visão, ele viu os céus abertos, uma escada posta no céu. Os anjos subiam e desciam por essa escada. Então, naquele momento, ele disse: "O Senhor está nesse lugar e eu não sabia." O interessante é que Deus sempre fora o Deus de Jacó. Deus tinha uma aliança com Abraão, com Isaac e também com Jacó e com toda a sua descendência. Mas Jacó ainda não tinha uma aliança com Deus. E naquele momento especial, particular, houve um toque. Jacó foi tocado pela glória do Senhor, pela maravilhosa visão de Deus. E a partir daquele dia, a sua vida nunca mais foi a mesma. Jacó então fez uma aliança com Deus. E isso é que fez a diferença na vida de Jacó. Deus tem uma aliança com você, mas você precisa fazer uma aliança com Deus. Você precisa sentir o poderoso toque do Todo-Poderoso em sua vida. E você precisa se aliançar com o toque da glória de Deus e viver mediante a fé neste toque, mediante a fé nessa experiência. Deus tem uma aliança com você e agora Ele espera por ti.

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mais uma canção. Que essa seja a nossa verdade, Jesus. Que essa seja a nossa verdade, Jesus. Queremos estar onde o Senhor está, Pai. E se o Senhor habita no meio de órfãos e viúvas, Pai, é lá que queremos estar.

0: olhos de graça e amor.
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0: essa mesma palavra que tem entrado nos nossos corações, que tem nos abençoado, essa palavra que sai do altar, que tem nos sustentado, nos levantado em ministério, mudado nossa história. Nós queremos que seja assim também com você, para você levar para a tua casa, para a tua família, para onde você for. Para isso nós queremos dar honra a quem tem honra, digno de redobrada honra, é aquele que nos ensina, que nos abençoa, que ora e jejua.
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sobre essa geração. Dizem que nós somos a pior que já teve. Dizem que essa juventude está perdida. Dizem já acabaram os profetas. Mas em todos os tempos de calamidade, Deus sempre vai levantar alguém. No tempo de calamidade espiritual, Deus levantou Noé. No tempo de calamidade espiritual, Deus levantou Daniel em meio à Babilônia. Num tempo de calamidade espiritual, no sacerdócio, Deus levantou Samuel. No meio de calamidade espiritual, no meio do reinado, Deus levantou Davi. E se estamos em tempo de calamidade, eu creio que Deus vai

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0: Faz mais barulho de glória. Isso.
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da morte do rei Uzias. Isaías e o Senhor assentado em um alto e sublime trono. E os serafins clamavam uns para os outros, que eles diziam: Santo, Santo, Santo é o Senhor dos exércitos.

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0: Existe salvação pro perdido.
1: Senhor, diz: fumou.
0: Saiba que existe salvação. Tire a máscara do pecado. Tire a mentira que está instaurada no seu coração. Jesus Cristo tem o perdão e a salvação para você.

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subsistindo em forma de Deus, não julgou como usurpação ser igual a Deus. Antes a si mesmo se esvaziou, assumindo a forma de servo, tornando-se em semelhança de homens e reconhecido em figura humana.

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1: O Senhor é o meu pastor. Nada me faltará. Ele me faz descansar em pastos verdes e me leva a águas tranquilas. O Senhor renova as minhas forças e me guia por caminhos certos, como Ele mesmo prometeu. Ainda que eu ande por um vale escuro como a morte, não terei medo de nada, pois Tu, ó Senhor Deus, estás comigo. Tu me proteges e me diriges. Preparas um banquete para mim, onde os meus inimigos me podem ver. Tu me recebes como convidado de honra e enches o meu copo até derramar. Certamente a tua bondade e o teu amor ficarão comigo enquanto eu viver. E na tua casa, ó Senhor, morarei todos os dias da minha vida.

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